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0: 9:48.
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0: 11:20.
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17: 11:53.
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0: explodir?
1: Vambora, Zezé!
0: O que tá faltando então, Luciano?
1: Tá faltando.

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2: Luan Santana e Léo Foguete.

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de casa ou de casa, quanta alegria se sente quando alguém nos recebe. Bom dia, 5:01 em São Joaquim. Alô, São Joaquim, cidade interior, alô, Santa Catarina, Paraná, Rio Grande do Sul, alô, heróis da madrugada. Bom dia! Estamos dando início a mais uma edição do programa Batendo Estrivo. A partir de agora, o melhor da música tradicionalista, regionalista, nativista, música gaúcha, imperando nas ondas 64.1 Nevasca FM, na edição desta manhã de segunda-feira, 14 de setembro de 2026. É, madrugada aí com uma neblinazinha, uma garoazinha fininha, fininha, gélida. É, isso aí. Estamos aí com 3 graus de temperatura, umidade relativa do ar em 94%, vem sobrando a 6 quilômetros horários. A partir de agora, os informativos jornalísticos, a previsão do tempo, o recado dos nossos valiosíssimos anunciantes e, claro, sua valiosíssima participação. Sou Agnaldo Pinto e serei com você até às 8 horas da manhã. Obrigado, senhor, por mais esse dia, por mais esta oportunidade de ao menos tentar ser melhor. Obrigado pelas bênçãos de ontem, de hoje e as que virão. No ar, Batendo Estrivo, bom dia.

0: Obrigado, minha gente.
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2: 5:11 em São Joaquim. Confira agora os primeiros informativos, as primeiras manchetes, as primeiras notícias desta manhã no Giro de Notícias.
3: Olá, este é o Giro de Notícias. Eu sou Norberto Notari e você acompanha os destaques do momento. A Polícia Federal informou ao presidente do Supremo Tribunal Federal neste domingo que tem plenas condições técnicas para produzir e enviar uma cópia idêntica dos dados extraídos do celular do ex-banqueiro Daniel Vorcaro a todos os gabinetes de ministros que solicitaram o material. A manifestação da corporação atende uma determinação de Edson Fachin. Em nota, a imprensa, a PF esclareceu que o aparelho e a extração original permanecem guardados em suas dependências e nunca saíram da instituição. O ministro do Supremo Tribunal Federal, André Mendonça, afirmou que abrir a íntegra das informações extraídas do celular do ex-banqueiro Daniel Vorcaro

0: tumultuaria o julgamento, colocaria em risco todo o segmento e êxito das investigações. A manifestação ocorre a 2 dias do julgamento no plenário do STF, no qual os ministros devem analisar o relatório da Polícia Federal sobre mensagens trocadas entre Vorcaro e o ministro Alexandre de Moraes. Os bombeiros encontraram neste domingo o corpo de uma menina de 7 anos que estava desaparecida desde o desabamento de um prédio em construção sobre uma casa no bairro da Penha, zona leste de São Paulo. O acidente aconteceu na madrugada do último sábado. Segundo a corporação, 8 pessoas que estavam no imóvel foram atingidas pelos escombros. 6 delas morreram. O presidente da Câmara dos Representantes dos Estados Unidos afirmou neste domingo que vai tentar viabilizar a proposta de Donald Trump de pagar $5.000 a cada americano adulto. Segundo Mike Johnson, a medida vai precisar ser aprovada pelo Congresso. Trump prometeu os pagamentos caso os republicanos mantenham o controle da Câmara e do Senado após as eleições de meio de mandato, que acontecem em novembro. O Grêmio anunciou neste domingo a demissão do técnico português Luiz Castro. A decisão se dá 1 dia depois da derrota do tricolor gaúcho para o Vasco em casa por 2-1 no Brasileirão. Para o jogo de quarta contra o Botafogo, o coordenador técnico Luiz Felipe Scolari estará no comando da equipe. Nos bastidores, o nome de Renato Gaúcho é o mais forte para retornar ao clube. O Giro de Notícias é uma produção da agência Rádio Web.
1: Mais notícias, mais informativos, você confere no próximo bloco. Em São Joaquim, 5:14.
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0: 5:18 em São Joaquim, Grupo Gandieiro, Alambrador. Você está na melhor do seu rádio, 104.1 Nevasca FM, aqui batendo estrivo. Bom dia, meu amigo Catuíta. É, Deus abençoe sua casa, sua família. É isso aí. Mesmo um amigo aí. Abençoado dia, uma abençoada semana. Valdeci, bom dia, Valdeci, tudo certo? Mais um dia de missão, é isso aí. Ah, vamos ouvir daqui um pouquinho aí o Walter Moraes, né? Com Marcas de Canteiro, daqui um pouquinho. Ô, Cinevan, o aniversariante é Cinevan, né? Passar esse de aniversário. Ô, Cinevan, conta pra gente aí, bom dia, tudo bem, tudo certo?
1: Bom dia, meu amigo Aguinaldo. Uma ótima segunda-feira, toca aí pra nós, o Bugre do Mato, se for atendido, muito obrigado.
0: Ô, Cinevan, com certeza, vamos curtir daqui um pouquinho, obrigado aí pela companhia, pela sintonia, forte abraço. Hora certa, 5:19, bom dia.
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0: Hora certa na Nevasca, 5:24. 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
1: Cinco e 32 em São Joaquim. Aumento do imposto sobre cigarro acende alerta para contrabando. Matéria que você com o repórter João Vitor dos Santos.
2: O cigarro está mais caro. O governo aumentou em 55% o IPI e elevou de R$ 6,50 para R$ 7,50 o preço mínimo do maço. Segundo o Ministério da Fazenda, a medida busca compensar a redução de impostos sobre o biodiesel e o querosene de aviação, além de aumentar a arrecadação. Mas especialistas e entidades que acompanham o avanço do mercado ilegal no país alertam para o risco de efeito contrário. Com o cigarro legal mais caro, aumenta o incentivo à compra de produtos clandestinos mais baratos por não pagarem impostos. Para o advogado tributarista Guilherme Morandi, em um setor tão impactado pelo contrabando e pela falsificação, o aumento de tributos não pode ser analisado de forma isolada, sem considerar os efeitos concorrenciais graves do mercado ilegal.
3: Quase um terço do volume vendido no país hoje é proveniente do mercado ilegal e você encontra esses produtos ilícitos em qualquer padaria ou banca de jornal. Isso é muito preocupante, porque além de se tratar de um cigarro que não passa pelo controle das autoridades sanitárias, não paga R$ 1 sequer em tributos, gerando um prejuízo bilionário todos os anos para o país. Por isso que ele é mais barato. E é nesse cenário que o recente aumento de 55% do IPI do cigarro acende um alerta vermelho. O histórico brasileiro demonstra que aumentos excessivos, como ocorrido em 2012, fizeram com que a participação do mercado ilegal saltasse de 34% para o pico histórico de 57% em 2019. Isso demonstra que aumentos anteriores tiveram como efeito, na prática, a migração de parte significativa do consumo para o mercado irregular, especialmente pelos consumidores de baixa renda.
2: Em 2023, a participação dos cigarros ilegais caiu para 36% e hoje está em 31%, segundo o Instituto Ipsos IPEC. Para o tributarista, a combinação entre fiscalização mais intensa e estabilidade da carga tributária contribuiu para essa redução. A preocupação agora é que o novo aumento interrompa essa trajetória e volte a abrir espaço para o avanço do mercado clandestino. É o que explica o presidente do Fórum Nacional contra a Pirataria e a Ilegalidade, Edson Vismona.
4: É uma lógica econômica. Você aumenta o preço do legal, aumenta a competitividade, a atração do ilegal, que não paga nada de imposto. E com isso, as facções criminosas que já estão se financiando no mercado ilícito de cigarros vão ter mais uma grande vantagem, estimulando a sua ação, se financiando para novas práticas criminosas com esses recursos obtidos pela sonegação de impostos.
2: O mercado ilegal de cigarros movimenta pouco mais de R$ 10 bilhões por ano e representa uma perda de aproximadamente R$ 8,5 bilhões de reais em arrecadação para o governo, segundo o Fórum Brasileiro de Segurança Pública. Agência Rádio Web. Produção e reportagem, João Vitor dos Santos.
1: Hora certa, na Nevasca 5:36, mais notícias, mais informativos. Você confere no próximo bloco.
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5: Que coisa linda, um

5h39, ouvimos com os Monarcas, Vovô Tocando Gaita. Alô, Paulo Lima, em Floripa, bom dia. Obrigado pela companhia, pela sintonia. Bom dia, meu amigo Brás. Tudo certo, senhor Brás? Então tá bom. É a 104.1 Nevasca FM. Aqui, batendo esse nível. Bom dia.

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17: Hora certa, 5h44.

0: 5h52 em São Joaquim. Meio ambiente. Brasil tem 28% do território com algum nível de degradação. Madrec nos chega com o repórter Décio Caramigo.
1: O Brasil anunciou na COP17 uma meta para recuperar e restaurar mais de 163 mil quilômetros quadrados de áreas degradadas até 2030. A chamada Meta de Neutralidade da Degradação da Terra reúne 17 objetivos e trabalha em três frentes: evitar que novas áreas sejam degradadas, reduzir os processos que já estão acontecendo e recuperar os territórios afetados. Na prática, de acordo com a Agência Brasileira de Promoção de Exportações e Investimentos, a Apex Brasil, idealizadora do projeto, entram nesse planejamento ações de recuperação da vegetação nativa, sistemas agroflorestais e iniciativas em unidades de conservação, terras indígenas, áreas de preservação permanente e bacias hidrográficas. O país também prevê medidas de prevenção, conservação e manejo sustentável em outros 3 milhões e 510 mil quilômetros quadrados. O tamanho do desafio ajuda a explicar a iniciativa. Segundo o Ministério do Meio Ambiente, cerca de 28% do território brasileiro apresenta algum nível de degradação. São aproximadamente 2 milhões e 300 mil quilômetros quadrados. Além disso, cerca de 39 milhões de brasileiros vivem nos 1.649 municípios localizados em áreas suscetíveis à desertificação ou no entorno delas. A meta foi apresentada durante a COP17 na Mongólia e também relaciona a recuperação do solo, a produção de alimentos, disponibilidade de água e atividade econômica. Agência Rádio Web, produção e reportagem, Décio Caramigo.
0: Mais notícias, mais informativos no próximo bloco. Na Nevasca, 5h54.
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0: Alô, meu amigo Pipi, lá em Bom Jardim. Vamos lá, vamos. Trazer algum recado aí? Bom dia, tudo certo? Tudo bem, meu irmão?
3: Bom dia, meu amigo Aguinaldo Pinto, aqui é direto do Bom Jardim da Serra. Aguinaldo, toca aí pra nós, castração aqui, os carros já tocou, toca outra qualquer aí pra nós. Agradecendo pra todo o pessoal de Bom Jardim, todo São Joaquim, especialmente pra você, especialmente pra todo o pessoal que sai cedo, poder os pomares, já ligando os pomares. E que Deus abençoe todos vocês, todos nós aqui também, direto de Bom Jardim da Serra. E eu falando câmbio e desligo.
0: Alô, Pepe, bom dia. Vamos que vamos.

0: 5:59 em São Joaquim. Ouvimos com Borca Véia Castração Apiado. Ué, Catur, a chuva não para. Ah, uma neblina ainda pouco, né, Catur? Uma neblinazinha, uma garoazinha fininha, fininha, fininha. Lá do Maranhão, a dona Francisca nos acompanhando, bolha jovem, te ouvindo por carro, dona Francisca. Tranquilo? Tudo bem? Tudo certo? Por aí? É, nós trabalhamos por aqui. Obrigado pela companhia, pela sintonia. Quem mais chega por aqui? O Juliano. Ô, Juliano, bom dia.
1: Bom dia, Aguinaldo. Ô, Aguinaldo. Coloca aí perfume de China pra nós aí, temos indo lidar com o gado agora cedo. Um abraço pro amigo.
0: Valeu, então, daqui a pouquinho vamos curtir, sim, Perfume de China. Ajuda, obrigado aí pela companhia, né, pela sintonia. 6:01.
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0: Tempo, temperatura, o Ronaldo não chegou por aqui ainda. Deu, Ronaldo? Mas as condições climáticas aí neste momento, estão trazendo aí um resumo. Estamos aí com variando entre 4 e 3 graus, temperatura, umidade relativa do ar e 94%, vai sobrando a 5 quilômetros horário. Nesse horário geralmente aponta uma condição, né, de chuva, condição climática em torno de 10%, é comum por conta aí da umidade. E, portanto, terá, portanto, um tempo mais propício, né, a nublado, fechado, nublado, que nos indica aqui, atualizando. Ora, então, terá, portanto, sol com muitas nuvens durante o dia, período de céu nublado, e à noite com muitas nuvens também. A temperatura variando entre hoje aí, não passando de 12 a 13 graus, né? Uma média entre variando entre no máximo, né, 12 graus de temperatura, pelo menos que nos aponta os prognósticos, os informativos do tempo para esta para essa segunda-feira. Na terça aponta aí com sol com muitas nuvens, né, de manhã, pancadas de chuva à tarde, há condições, né? E à noite a chuva para. É o que traz aqui a previsão, né, através do clima tempo aqui pra gente, quando o Ronaldo não chegar. Então, são esses os dados para esta segunda. Seis horas, 3 minutos. Ronaldo dormiu demais hoje.
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Em São Joaquim, 6:08.

0: 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Em São Joaquim, 6:16. Dentro dos informativos jornalísticos, você confere os indicadores agropecuários.
1: Indicadores agropecuários com Diego Brião. Soja.
2: Os contratos futuros com vencimento em setembro registraram queda nos Estados Unidos na sexta-feira. Na Bolsa de Chicago, a cotação era de $12.80 por bushel. Valores no mercado físico no Brasil por saca de 60 quilos. Estado do Mato Grosso, cidade de Sorriso, R$135,20. Bahia, Luiz Eduardo Magalhães, R$146. E Rio Grande do Sul, não me toque, R$140.
1: Boi gordo.
2: Em São Paulo, na B3, os contratos com vencimento em setembro eram negociados ao final da quinta a R$358,30 por arroba. Houve queda de 0,13% no dia. Boi à vista, no Mato Grosso, em Cuiabá, R$322 por arroba.
1: Café.
2: Os contratos futuros de café arábica com entrega prevista para setembro terminaram a sexta-feira em Nova York, nos Estados Unidos, em queda. A cotação era de R$2.124,27 por saca de 60 quilos. No Brasil, no mercado físico, valores do café arábica tipo 6 por saca de 60 quilos. Minas Gerais, Varginha, R$1.620 e São Paulo Franca, também R$1.620. Valores no mercado físico, por saca de 60 quilos. Paraná, Marechal Cândido Rondon, R$58. Valor em estabilidade na comparação com a cotação anterior. E Goiás, Rio Verde, R$62 em queda.
1: Laranja.
2: Os contratos futuros de suco de laranja com entrega prevista para novembro terminaram a sexta em Nova York em elevação. A cotação era de US$145,25 por libra peso. Valor da caixa de 40 quilos e 800 gramas de laranja a prazo na indústria. Estado de São Paulo, R$31,15 em queda. Valores no mercado físico, Rio Grande do Sul, região serrana, tipo Itália Rubi, média semanal, R$11,72 por quilo em elevação. E Pernambuco, tipo Isabel, preço médio comercial, R$100 por caixa de 18 a 20 quilos em estabilidade.
1: Algodão.
2: Valores do algodão em pluma por arroba, Mato Grosso Sorriso, R$134,78 em queda, e Bahia, região oeste, R$145,67 em estabilidade. Os contratos futuros de cacau com entrega prevista para setembro terminaram a sexta em Nova York em queda. A cotação era de US$5.933 por tonelada. Valores do cacau no mercado convencional. Bahia, R$316 por arroba em queda, e Pará, R$15 por quilo em estabilidade.
1: Indicadores agropecuários, um conteúdo do Grupo Rádio Web. Informação que amplifica conexões.
0: Em São Joaquim, 6:20, mais notícias no próximo bloco.
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Hora certa, 6h23 em São Joaquim. Ouvimos com o José Mendes Júnior as coisas do meu rincão. Alô, Tchel, Salão Santa Paulina. Tudo bem, tudo certo? Brito Guinas, ouvir a música Força Divina. Tá certo, daqui a pouquinho nós vamos curtir, Tchel. Aqui um pouquinho.

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5: Tempo e temperatura. 4 graus, temperatura, umidade relativa do ar em 94%. 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

0: 6h38 em São Joaquim, nos informativos jornalísticos, você confere o Giro Rural.
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2: Eu sou Humberto Ferretti e esse é o Giro Rural. A produção brasileira de soja, que se recuperou no ciclo 24-25, cresceu de novo no ciclo 25-26. A Conab projeta uma colheita total de 180 milhões de toneladas, um novo recorde e alta de 5% na comparação com a anterior. O crescimento é puxado por aumentos da área de cultivo e do rendimento das lavouras, que com um clima mais favorável passou de 3 toneladas e 700 quilos por hectare. O preço da tilápia caiu com força em agosto nas praças pesquisadas pelo CPEA. O motivo é simples, a redução da demanda, algo comum nos períodos mais frios, como foi o mês passado, principalmente nos estados do sul e do sudeste. Na média, o quilo da tilápia foi vendido a R$ 9,51, por exemplo, na região da divisa entre São Paulo e Mato Grosso do Sul. São 27 centavos a menos que a média de julho. Minas Gerais e Paraná também registraram preços menores. A cotação do trigo se manteve firme nos últimos dias, com a tonelada vendida na casa de R$ 1.460 no Paraná e a R$ 1.360 no Rio Grande do Sul. Isso mesmo com o avanço da colheita. Até pelo aumento da oferta de mercadoria nacional, as importações de trigo caíram. Além disso, ainda tem pouco grão de melhor qualidade disponível para venda. Sem falar que a tendência de uma safra menor no Brasil e no exterior mantém os compradores sob pressão.
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0: Mais notícias e informativos no próximo bloco, em São Joaquim, 6h40.

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1: Hora certa, na Nevasca, 6h49, ouvimos com Porca Vé, Vaneira pra Três Pandeiros.
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1: Muito bem, tempo, temperatura, previsão do tempo. Nós estamos aí nesse momento com 4 graus de temperatura, umidade relativa do ar em 93%, vem sobrando a 5 quilômetros horários. E nós vamos agora assim até o Clima Terra conversar com o Ronaldo Coutinho, trazer aí a previsão do tempo para as próximas horas, para São Joaquim, para a nossa região. Ronaldo, bom dia.
2: Bom dia. É, o tempo segue entre nublado, pode ter aberturas, não está livre de alguma garoa, algum chuvisco e bons períodos sem. É aquele tempinho assim chato. Frio também, né? As mínimas estão aí oscilando entre 1 e 3 graus nos pontos mais frios, boa parte entre 2 e 4 graus, está frio. E a tarde não passa muito aí dos 10, 13 na borda da serra, 13, 15 nos pontos mais quentes. Acho que de 12, 14, boa parte da região. Um dia frio. Maior parte é seco, não está livre de alguma chuva, alguma coisinha fraca. Na terça também, continua frio, bem parecido com hoje, só que mais frio à noite. Terça, se não tiver alguma chance de geada já de manhã cedo, vai ter à noite. E também não passa muito aí de 12, 15 graus. Tem chance de alguma garoa, algum chuvisco, mas a maior parte do tempo é seco. Então, os dois dias assim, com um pouco de risco em alguns pontos aqui da nossa região, é hoje e amanhã. Nem todo mundo vai ter chuva, não. Alguns vão passar sem nada. Quanto mais perto da serra, mais chance. Na quarta, faz muito frio. Mínimas aí na faixa de 2 a 4 negativos, talvez até um pouco menos. Nas baixadas, no alto também, próximo de 0 negativo. E à tarde fica bem ameno. Na quinta ainda dá negativo nas baixadas e talvez na sexta também. Mas à tarde já vai ficando mais agradável. Provavelmente sexta-noite ou sábado volta a ter chuva. Da Climaterra, Ronaldo Poutinho.
1: Ok, Ronaldo, obrigado pelos informativos e até um próximo contato. Conferimos previsão do tempo. Em São Joaquim, 6h51.
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18: Na Nevasca, 6h56. Alô, meu amigo Antônio Santos. Bom dia. Vamos pegar que tá na hora, né? Deus abençoe. É isso aí a todos nós. Amigo Aurélio Chaves, também um abraço. Obrigado pela companhia, pela sintonia. E em instantes, né? Daqui a pouquinho nós temos aí o horário eleitoral gratuito. E sequência aí, o nosso programa volta à normalidade. Hora certa, 6h56.

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6: Na Nevasca, 7:25.

Aí voltamos à nossa programação normal, edição desta manhã de segunda-feira, dia 14 de setembro de 2026. Aqui o programa Batendo Estrivo. Bom dia.

0: 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Ouvimos com Lara Rossato. Tudo se ajeita. Meu amigo Alexandre Melo lá no fundo do Butiá. Vamos ver sozinhos. Bom dia. Meu amigo Aguinaldo toca para nós aí contraponto. Boa segunda-feira. E essa semana dê tudo certo para todos nós. Assim seja. Todos nós, meu amigo. Um abraço para você e para a tua família. Obrigado pela companhia, pela sintonia. Nós temos um papo aí. Foi com o tio Célio, ali da paróquia. Na sexta, é? Isso. Foi no sábado. Já não sei mais. Acho que foi no sábado. Nós temos um papo ali com o tio Célio. Foi sábado. Foquemos um monte. Ontem veio a bola, né, gente? É, tirar um tempinho, assim, pra... Não é isso, Maradona? É? Já o Maradona deveria ter feito aquela aposta, né? Hã?
1: Bom dia, tio Guira.
0: Dia.
1: Rapaz, tá com o Diogo parceiro, né? Vasco ganhou no Grêmio, vocês vão precisar apostar lá pro de doce, ó. Tinha me levado o doce.
0: Pois então, na próxima.
1: Mas brincadeiras à parte, parabéns pro Vasco.
0: É isso.
1: Deu boa aqui. O técnico do Grêmio foi mandado embora. Impresso, tem que mandar embora. Pô, manda uma do velho milongueiro aí pra nós, qualquer música aí. Por isso, pra todo joaquinense, bom dia, povo de Deus.
0: Valeu, Maradona, bom dia, obrigado pela companhia, pelo cinema, na próxima vai. Eu não tava muito seguro com a minha equipe, né? Vasco fazendo umas fiasqueiras uma atrás da outra aí, mas, né? Fizemos bonito, né? A próxima ainda, fazemos aquele, né? Docinho de pescoço com butrei, tá bom? Olha, Maradona. É, assim, né, Catulina? Fez então, meu irmão. Catulina passou há pouco por aqui. 104. Nevasca FM. Aqui, batendo esse livro. Bom dia.

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24: 4 graus, temperatura, umidade relativa do ar em 91%, vento soprando a 6 km/h.
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1: 7:49.

7h53 em São Joaquim. Ouvimos com Tchiloquido. Vamos pegar. Bom, na verdade nós vamos encerrando mais uma edição do programa Batendo Estrivo, deixando a todos um forte abraço, obrigado pela companhia, pela sintonia e até amanhã, se Deus quiser, a partir das 5h. Em instantes, tem show da manhã, na apresentação de Cris Souto. Muita coisa boa vindo por aí, fica ligado. Mensagem do dia. Muito bem, vamos lá.

às 7h54 e o dia te espera. Bom, quero dizer que nenhum esforço é em vão. Cada manhã que você levanta, cada dia que você luta, cada problema que você enfrenta com fé, está te levando mais perto da vitória, mais perto daquilo, da fonte que, da qual você é criado. Então, persevere, mesmo quando for difícil, persevere, mesmo quando for difícil. A esperança é o combustível que não deixa você parar. Deus vê tudo e compõe tudo. Vá com otimismo, com fé, com esperança, com coragem, com determinação. Um dia de bênçãos pra você. E com Deus, estando com Deus no coração, o resto, a gente conquista com Ele.

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2: Opa, e aí, tudo bem? Tudo certinho com você? Muito bom dia! Manhã de segunda-feira, mais uma semaninha começando, que seja muito abençoada. Eu sou Cris Sotos e é um prazer estar e ter você na nossa sintonia. Te faço companhia até o meio-dia com muita música, informação, fofoca do seu artista. Tem horóscopo, tem muita coisa boa. Hoje, segunda-feira, tem o Alô Nutri e tem você, melhor ouvinte desse mundo, participando aqui no 4991-17-8488. E claro, de presente, tem gás Luciano pra você nesta manhã. Faltou gás no final de semana, tá prestes a acabar, tem prêmios, então tem esse Vale Gás pra você. 7 graus a temperatura hoje, dia 14 de setembro, dia da cruz e dia do frevo. Pra cima desse dia!

0: fica com Deus.
1: Oh. Horóscopo do dia. Áries, de 20.

0: 21 de março a 19 de abril.
1: Atenção, Ariano, a semana começará com iniciativas, abertura para o novo. Ótima combinação para quem estava esperando um sinal para agir. A vida íntima vai ganhar profundidade, o que mudará o seu jeito de se relacionar com quem realmente importa na sua vida. Emoções intensas renderão boas soluções, Arias.
0: Touro, de 20 de abril a 20 de maio.
1: Atenção, Taurino, conte com disposição para agir à vontade de experimentar o que você vinha adiando neste início de semana. As parcerias entrarão também no jogo. Um assunto profissional ou da rotina se resolverá com iniciativa e diálogo objetivo, Touro.
0: Gêmeos, de 21 de maio a 20 de junho.
1: Oi, Gêmeos, a semana começará com bons negócios, atitude, definições e decisões financeiras. Embarque em novas experiências e aprendizados. A rotina e a saúde cobrarão disciplina e também mudanças de hábitos, Gêmeos.
0: Câncer, de 21 de junho a 22 de julho.
1: Oi, canceriano, você estará brilhante com disposição para movimentar a vida e resolver assuntos práticos. O dia favorecerá acertar documentos, se comunicar com clareza e fazer uma conquista pessoal, canceriano. Já pra você de leão, virgem, libra e escorpião.
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0: Quatro, nove, nove, um, 17 8 4 8 8. Um abraço lá pra Simone, tá ouvindo a Rádio Nevasca aqui no centro. A Franciele Gomes, ela que tá oferecendo música da Simone Mendes pra irmã Daniele. Aquele abraço pra vocês. Um abraço pra Neuza Aparecida Ribeiro, do bairro Santa Paulina. João Anselmo, no bairro Subestação Boa Vista. Um abraço também pro pessoal Nossa Senhora de Fátima, a Marilene Terezinha Pereira. O Miguel também tá por aqui, o Miguel Moreira Henrique, do bairro Nossa Senhora de Fátima. Um abraço também lá pro Caturrita. Ô, Caturrita, aquele abraço pra você. Manuel Souza, pegando carona nessa música do Marcos Belucci, insubstituível. Bora saber do tempo?
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0: E o tempo nesse momento fechado, 7 graus a temperatura, umidade relativa do ar em 88%. Coutinho, bom dia.
3: Bom dia. É, o tempo segue entre nublado, pode ter aberturas, não está livre de alguma garoa, algum chuvisco e bons períodos sem. É aquele tempinho assim chato. Frio também, né? As mínimas estão aí oscilando entre 1 e 3 graus nos pontos mais frios. Boa parte entre 2 e 4 graus, está frio. E a tarde não passa muito aí dos 10, 13 na borda da serra, 13, 15 nos pontos mais quentes. Acho que de 12, 14, boa parte da região. Um dia frio. Maior parte é seco, não está livre de alguma chuva, alguma coisinha fraca. Na terça também, continua frio, bem parecido com hoje, só que mais frio à noite. Terça, se não tiver alguma chance de geada já de manhã cedo, vai ter à noite. E também não passa muito aí de 12, 15 graus. Tem chance de alguma garoa, algum chuvisco, mas a maior parte do tempo é seco. Então, os dois dias assim, com um pouco de risco em alguns pontos aqui da nossa região, é hoje e amanhã. Nem todo mundo vai ter chuva, não. Alguns vão passar sem nada. Quanto mais perto da serra, mais chance. Na quarta, faz muito frio. Mínimas aí na faixa de 2 a 4 negativos, talvez até um pouco menos. Nas baixadas, no alto também, próximo de 0 negativo. E à tarde fica bem ameno. Na quinta ainda dá negativo nas baixadas e talvez na sexta também. Mas à tarde já vai ficando mais agradável. Provavelmente sexta-noite ou sábado volta a ter chuva. Da Climaterra, Ronaldo Poutinho.
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0: Nevasca FM 8:31, bom dia. Bora pegar aquele cafezinho pra animar o dia, pra acordar pra vida. 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

0: Musica FM 8h40, pra você não perder a hora de jeito algum e não perder, claro, o seu horóscopo. Aumenta o volume do rádio. Chegando pra Leão, Virgem, Libra e Escorpião.
1: Horóscopo do dia. Leão. De 23 de julho a 22 de agosto.
0: Oi, Leão, tome iniciativas e comece a semana com força total para resolver assuntos práticos e movimentar a vida. Relações familiares ganharão uma atenção especial. O dia trará soluções para casa e mudanças na maneira de você se relacionar, Leonino.
1: Virgem, de 23 de agosto a 22 de setembro.
0: Atenção, uma negociação ou acordo poderá ser firmado em ótimo resultado, hein, pela frente. Dê um passo maior na carreira e comece um novo ciclo de vida, virginiano.
1: Horóscopo do dia. Libra, de 23 de setembro a 22 de outubro.
0: A semana começará com boa abertura para você se lançar em experiências que você ainda não tinha tentado. O dinheiro e os negócios ganharão um olhar muito mais estratégico. Programe compras, planeje investimentos futuros, dê um mergulho nas emoções nesta manhã, libriano.
1: Escorpião, de 23 de outubro a 21 de novembro.
0: O momento é excelente para você mudar a imagem, se reposicionar, revelar o seu poder pessoal ao mundo. Com a sensibilidade amplificada, o humor vai poder oscilar no dia de hoje. Decida uma viagem ou entre em um novo grupo. Poder de atração e prestígio em alta, Escorpião.
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0: 8h42.

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1: Ouvintes da rádio, nosso cordial bom dia a todos vocês, caros ouvintes desta emissora, paroquianos, paroquianas. Vamos apresentar o programa Tempo de Oração aqui da nossa paróquia de São Joaquim. Do Evangelho é tirado de São Lucas, capítulo 21, versículos 5 a 11, no qual ele vai nos dizer: O Senhor esteja convosco e Ele está no meio de nós. Proclamação do Evangelho de Jesus Cristo, anunciado segundo São Lucas. Naquele tempo, algumas pessoas comentavam a respeito do templo, que era enfeitado com belas pedras e com ofertas votivas. Jesus disse: Vós admirais essas coisas? Dias virão em que não ficará pedra sobre pedra, tudo será destruído. Mas eles perguntaram: Mestre, quando acontecerá isto? E qual vai ser o sinal de que estas coisas estão para acontecer? Jesus respondeu: Cuidado para não serdes enganados, porque muitos virão em meu nome dizendo: Sou eu, e ainda: O tempo está próximo. Não sigais essa gente. Quando ouvirdes falar de guerras e revoluções, não fiqueis apavorados. É preciso que essas coisas aconteçam primeiro, mas não será logo o fim. E Jesus continuou: Um povo se levantará contra outro povo, um país atacará outro país, haverá grandes terremotos, fomes e pestes. Em muitos lugares acontecerão coisas pavorosas e grandes sinais serão vistos no céu. Palavra da salvação. Glória a vós, Senhor. E meditando essa palavra, nós ouvimos: Jesus não era um pessimista, sempre a ver o avesso das coisas. Mostrava-se apenas realista, mesmo que não estivesse anunciando um fato futuro. Estaria lembrando-nos de que tudo passa nesta nossa realidade e, portanto, não podemos basear nossa alegria e nossa felicidade nas coisas transitórias. Temos de procurar os bens definitivos que nem a traça nem a ferrugem pode destruir. Não nos deixemos levar pelas ilusões transitórias deste mundo. É a palavra de Deus, mais uma vez, nos mostrando o caminho pelo qual nós devemos passar. Esses muitos profetas, profetizas, que no dia de hoje, muitos deles usam o nome de Deus para um proveito próprio e, o que é pior às vezes, para enganar o próprio povo. Oremos. Ó Deus, sede favorável às nossas súplicas e dignai-vos atender às nossas preces pela intercessão de Santa Cecília. Por nosso Senhor Jesus Cristo, vosso Filho, na unidade do Espírito Santo. Amém. Que por intercessão de Santa Cecília, abençoe-vos o Deus Todo-Poderoso, Pai, Filho e Espírito Santo. Amém. Louvado seja nosso Senhor Jesus Cristo, para sempre seja louvado.

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0: Henrique Rodrigo, amigo da onça, chegando previsões pra vocês, Sagitário, Capricórnio, Aquário e Peixes.
1: Sagitário, de 22 de novembro a 21 de dezembro.
0: Uma grande vontade de começar coisas novas e sair da mesmice marcarão este início de semana. Um processo interno ganhará profundidade. Sagitário, aproveita essa fase.
1: Capricórnio, de 22 de dezembro a 19 de janeiro.
0: Um acordo profissional poderá ser fechado com condições melhores do que as iniciais. Abra novo caminho na carreira, capricorniano. Olha mais pra frente.
1: Aquário, de 20 de janeiro a 18 de fevereiro.
0: Aproveite a tarde para negociar, firmar acordos e resolver o que estava parado. Projeção em poder e também em alta. Novas estratégias vão acelerar sua produção no trabalho, aquariano.
1: Peixes, de 19 de fevereiro a 20 de março.
0: Atenção, atenção, pisciano, uma resposta que você esperava vai chegar nesta semana. Uma proposta de fora, conexões com pessoas queridas de longe e acertos jurídicos movimentarão o começo da semana. Renove suas filosofias e expanda os horizontes, peixes. Horóscopo volta amanhã entre 8 e 9. Já tem muito mais pra você.

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16: 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Pra cima de mais uma hora do show da manhã, amanhã de segunda-feira, uma semana abençoada pra você. 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

0: Quem gostou faz barulho aí, churrasco ou fã?
1: Fernando de Sorocaba, muito obrigado.
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0: O que o corpo faz?
2: Lindos demais.

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1: E bora de aniversariante desse dia de hoje, 14 de setembro. Parabéns, parabéns, parabéns para a Suelen Mello. Parabéns, Suelen. A Cláudia Schumacher. Parabéns, Claudinha. O Thiago Medeiros. Parabéns também para Marlise Oliveira Costa. Felicidades. Você que está de aniversário nos dias de hoje, sinta-se abraçado, que seja o melhor ano de sua vida. Parabéns.
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1: 9:35.

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9: Nevasca FM, 9:46.

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0: Temas que FM, 10 horas, 1 minuto, começando mais uma hora do show da manhã, manhã de segunda-feira. Seja uma semana maravilhosa pra você, hoje, 14 de setembro de 2026. E como toda segunda-feira tem um Alô Nutri, dia do recomeço, dia de você olhar mais para a sua alimentação, o seu estilo de vida, não é mesmo, Nutri? Bom dia, seja bem-vinda.
1: Bom dia, Cris. Bom dia a todos os ouvintes aqui da Nevasca FM. Bom dia também a quem me acompanha aqui pelas redes sociais, no Instagram, Tati Flores Nutri e Biomédica. Alô, Nutri, segundamos, né? Aqui nos estúdios da Rádio Nevasca.
0: Segundamos, e hoje o tema é muito bom, que é o tema que todo mundo gosta. Quem não gosta de falar, ou de ouvir, ou de entender um pouquinho sobre emagrecimento?
1: Emagrecimento, né? Até eu faço uma pergunta para quem está nos ouvindo agora, se você que está nos ouvindo agora, se você quer emagrecer, né? Se você deseja emagrecer, quantos quilos te deixariam feliz, né? 5, 10, 15, 20, né? Quantos quilos você precisa emagrecer? E qual que é o seu objetivo? Por que que você quer emagrecer? Ah, é estética, é saúde, os exames estão alterados, eu tenho uma festa, tenho um evento, tenho um vestido para utilizar. Qual que é o seu objetivo? Compartilha aqui com a gente, né? Emagrecimento é o que a grande maioria das pessoas buscam, né? Emagrecer.
0: Até é interessante começar por aí, né, Nutri? Se fazendo essa pergunta, né, de qual é o meu objetivo, quantos quilos, o porquê, é por estética, é por saúde, né?
1: Saber, né, aonde você quer chegar, porque tem muita gente que às vezes, eu já começa assim, eu queria. Quando chega na consulta, né, eu pergunto, né, qual que é o teu objetivo? Eu queria emagrecer 5 quilos. Digo, queria, não quer mais, não, eu quero, né? Então as pessoas às vezes acho que desacreditam, né? Não acreditam naquilo que elas podem, né? Então eu quero emagrecer 5 quilos, eu quero emagrecer 10 quilos, ou eu quero diminuir a gordura da região abdominal. Agora, trabalhando com a parte estética, eu vejo que o que incomoda muito, mas muito, muito, muito as mulheres é barriga, né?
0: Barriguinha, não adianta, né?
1: Muita gente relata, o restante do meu corpo ali, as pernas, o glúteo, né? Tá tranquilo, não quero perder nada de bunda, eu quero perder só a barriga, quero tirar essa gordura aqui da barriga. Então, muitas mulheres acabam relatando, né, esse incômodo de gordura na região abdominal, mas é importante a gente ter claro, né, qual que é o nosso objetivo, o que que a gente busca, o que que a gente quer. Já sabendo o que eu quero, já é meio caminho andado.
0: É como se fosse um mapa, né? Que você vai seguindo ali, né?
1: Isso, é importante, né? Você saber quantos quilos você quer, o que que você busca, né? Tem muita gente que tem uma meta como uma roupa, né? Eu tive muito tempo uma calça jeans, que eu queria entrar naquela calça jeans, né? Então esse era o meu objetivo. E aí, de tempos em tempos, eu provava aquela calça jeans. E o dia que ela me serviu novamente, já não era mais nenhuma calça jeans que tava na moda, né? Era daquelas calça jeans cintura bem baixa, lembra?
0: Nossa, aí sem tropê. Aí sem tropê, eu gostava.
1: Aquelas cinturas bem baixas. Mas o meu objetivo era entrar novamente naquela calça jeans e eu consegui. Depois eu me desfiz da calça, né? Mas eu tinha esse objetivo. E outra coisa que a gente precisa analisar, eu quero emagrecer 5 quilos, 10 quilos. Analisar o que que eu tô fazendo que me levaram ao aumento desses 5, 10 quilos. Foi a minha rotina de trabalho que eu mudei. Eu tô comendo mais lanche, né? Eu não tô conseguindo me organizar. Eu tô passando por um período de ansiedade. Eu passei por um período de estresse que eu acabei descontando na comida. Então, a pessoa também precisa saber o que levou esse aumento de peso, né? Onde é que foi a falha ali, onde é que foi o erro e o que ela precisa ajustar. Fazendo isso, a gente já tem metade do caminho andado, né?
0: O intestino tá muito relacionado, Nutri, ao emagrecimento?
1: Sim, muito, muito, muito, muito,
0: muita
1: muito
0: gente
1: mesmo.
0: Tem o intestino preso,
1: muito preso.
0: Aquela barriguinha,
1: com a barriga,
0: né,
1: inchada, né? O intestino tá bem relacionado ao processo de emagrecimento. Quando a gente fala em emagrecimento, isso é uma das perguntas que eu também faço em consultório. Como que é o teu intestino? funciona todos os dias, é mais preso, é mais solto. E muita gente relata, né, essa constipação intestinal. Muita gente, às vezes, relata que vai no banheiro a cada 3, 4, 5 dias, né? E o normal é que o nosso intestino funcione todos os dias, pelo menos uma vez por dia. Então, se você está com o intestino preso, preguiçoso, ele pode estar atrapalhando o seu processo de emagrecimento. E aí, quando prende o intestino, já automaticamente distende o abdômen, né? Então, fica aquela barriga estufada, extremamente inchada. Tem muita gente que tem dor, né? Muitas pessoas que têm muitos gases. Então, isso, com certeza, atrapalha bastante o processo de emagrecimento.
0: E nessa questão do intestino, ali com o emagrecimento, o que pode ajudar? Tem algum suplemento, algum chá, alguma coisa que possa ajudar no dia a dia ali que a pessoa faça?
1: Tem. Primeiro é a água, né? A hidratação, então precisa aumentar o consumo de
0: líquido. Tem aí na sua torneira, não tem nem desculpa.
1: Tá fácil, né? Primeira coisa é aumentar o consumo de líquidos, né? De água. Outra, o consumo de fibras, né? Que aí pode ser principalmente o consumo de frutas, verduras e legumes, né? Então, tem muita gente que às vezes esquece de comer fruta durante o dia. Então, é importante se atentar ao consumo de frutas durante o dia. E aí, tem sim os suplementos, né? Que você pode estar utilizando. Psyllium, né? Que é uma fibra.
0: Nossa,
1: que ajuda
0: maravilhoso,
1: a acelerar,
0: gente,
1: o funcionamento intestinal, controlar a glicose, diminuir a gordura da região abdominal. A chia também, né?
0: A chia, santa chia.
1: Que você pode misturar no iogurte, pode misturar na água, né? Pra você estar consumindo durante o dia. De chás, eu gosto bastante da cáscara sagrada, apesar de ela ser bem amarga, é um chazinho que tem um efeito laxativo.
0: E o bom é que já cuida de um monte de partes ali dos órgãos também, eu acho, né?
1: E outro chazinho que aí precisa, dá para utilizar, mas ele tem efeito laxativo e não pode ser utilizado rotineiramente, é o Sene, né? Uhum. O Sene você pode utilizar para como função laxativa, mas em momentos pontuais. Diferente já, por exemplo, ali do psyllium, da chia, da cáscara sagrada, que você pode utilizar com mais frequência, né?
0: Então, maravilhoso essas dicas aí pro seu intestino e posteriormente já para te ajudar no emagrecimento.
1: Deixa eu só, que outro que eu amo, esse eu amo e utilizo e eu falo sempre dele, é o magnésio inositol, tá?
0: Nossa.
1: Esse sim tem um efeito muito rápido, né? O magnésio inositol, e além de ser utilizado para acelerar o funcionamento intestinal,

0: ajuda a dar mais energia, disposição, fonte de catequinas. Então ajuda na oxidação de gorduras, acelerar o metabolismo. Então o chazinho verde é um chazinho que você pode inserir, que vai te ajudar no processo de emagrecimento. Hibisco é outro chazinho também que eu gosto bastante para oxidação de gorduras, para retenção hídrica. Cavalinha, né? Nós temos muita cavalinha aqui na nossa região, então dá para você colher ela, secar ela e utilizar.
1: Não, e se não tiver no quintal, tem na...
0: Temos na loja, temos na loja na forma de chá e cápsula.
1: Nossa.
0: E também outro que eu gosto bastante é o dente de leão, né? Além de te ajudar no processo de emagrecimento, também ajuda na gordura do fígado, né? Então hoje nós temos muitas pessoas com esteatose hepática, com gordura no fígado, que é uma doença perigosa e extremamente silenciosa, né? Então tem vários chazinhos que você pode inserir para acelerar o seu processo.
1: Maravilhoso, Nutri. É tão rápido que passa, né? Esse horário. Agradecer mais uma segunda-feira dando essas dicas aí maravilhosas para os nossos ouvintes.
0: O importante sempre é começar, né? Às vezes a pessoa se pergunta, como é que eu faço, né? Então o importante é sempre começar. Às vezes a pessoa diz, mas eu não tenho dinheiro, não posso fazer. Começa com o que você tem em casa. Começa fazendo o básico, né? O simples, bem feito, que dá certo, né? Então, tendo essa questão de força de vontade, de querer, já é o primeiro passo, né? Então precisa começar e já começar essa segunda-feira com o pé direito, porque o ano tá acabando, né, Cris?
1: Tá acabando. Nossa, tá rapidão, hein?
0: Passa rapidão.
1: Inclusive, a Nutri tá contando que já vai entrar um novo Reels lá, uma nova trend que ela vai fazer hoje.
0: Hoje.
1: Corre lá no Instagram, que é...
0: É Tati Flores, Nutri e Biomédica.
1: Muito obrigada, Nutri. Até a próxima segunda.
0: Obrigada. E atenção, pessoal de Lages. Hoje à tarde eu estarei atendendo em Lages.
1: Nutri já tá saindo daqui direto pra Lages.
2: Música, um abraço. E mais
0: até
2: música.
0: Mais. Bom dia.
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1: E direto da redação com informações sobre tecnologia, golpe, troca QR Code do Pix em lojas virtuais e desvia pagamentos de consumidores. Informações da Rádio 2.
2: Atenção a um novo golpe que está atingindo lojas virtuais brasileiras e colocando em risco pagamentos feitos via Pix. Segundo a empresa de cibersegurança Kaspersky, criminosos estão utilizando um programa malicioso capaz de substituir o QR Code legítimo exibido na página de pagamento por outro controlado pelos golpistas. A empresa identificou pelo menos 90 lojas virtuais de pequeno e médio porte infectadas no país. Com a alteração do código, o consumidor acredita estar pagando normalmente pela compra, mas o valor acaba sendo transferido para conta de criminosos. De acordo com a Kaspersky, a fraude está em atividade desde junho do ano passado e já atingiu estabelecimentos de diferentes segmentos, como óticas, lojas de autopeças, comércio de moda e até plataformas de arrecadação virtual. O golpe acontece diretamente na página de pagamento, o que dificulta a percepção imediata do problema por parte dos consumidores e dos próprios lojistas. Para evitar ser vítima desse tipo de fraude, é importante conferir atentamente os dados do destinatário antes de confirmar uma transferência via Pix. Já a orientação para as empresas é manter sistemas atualizados e garantir medidas de segurança para reduzir o risco de invasões e alterações de suas plataformas de vendas. Da Rádio 2, Milena Abreu.
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1: Que FM 10h39. Eu quero saber de você. O nosso tema hoje é o que você mais tem vergonha de fazer. Você tem vergonha de fazer alguma coisa? E o que você mais tem vergonha? Todo mundo tem aquela coisa que morre de vergonha de fazer, mesmo sabendo que não tem nada demais. Hoje quero saber então qual é a coisa que você faz escondido, evita fazer na frente dos outros, ou simplesmente morre de vergonha. Conta pra gente, cantar sozinho, alguém aparecer do nada, dançar quando tem gente olhando, ir ao mercado. Muita gente tem vergonha de ir no mercado, dependendo do que pega ali. Falar tchau pra alguém que nem estava falando com você. Conta pra gente no 4991178488. Lembrando que tá valendo o Vale Gás Luciano pra você nesta manhã de segunda-feira. Faltou gás nesse final de semana. Pior que o gás falta bem naquele horário essencial, né? Que é o horário que você mais usa, que é o horário de você estar fazendo almoço, jantar, cozinhando alguma coisa ali no meio do dia. Conta pra gente também se faltou gás nesse final de semana. Cris, faltou gás, eu quero esse Vale Gás pra mim. 4991178488.
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3: Domingo vitorioso para o esporte do Brasil. O brasileiro Guilherme Smith conquistou a medalha de ouro no Grand Slam de judô de Budapeste, na Hungria, na categoria até 90 quilos. Na final, ele derrotou o sérvio Boris Rutovic. Para chegar à decisão, Smith venceu 4 adversários. Com o resultado, o Brasil encerrou a competição com 2 medalhas, o ouro de Smith e a prata de Kailane Cardoso, conquistada no sábado. Alisson dos Santos, o Pio, conquistou neste domingo o título mundial dos 400 metros com barreiras no Mundial de Atletismo Ultimate 2026 em Budapeste. Com 45 segundos e 98 centésimos, o brasileiro superou os principais rivais e confirmou o domínio na prova, mantendo-se invicto na temporada. Já a seleção brasileira feminina de vôlei garantiu vaga nos Jogos Olímpicos de Los Angeles 2028 ao conquistar o título do Sul-Americano no Maracanãzinho. Invicto, o Brasil venceu a Argentina por 3 sets a 0, com parciais de 26-24, 25-19 e 25-16. Agência Rádio Web, produção e reportagem, Joyce Santos.
1: Obrigada, Joyce, pelas informações do esporte.
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0: Clássica FM, você viajando no tempo com Zé Ramalho, admirável gado novo, 10h54.
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0: temos Cauã Litrão fechando essa hora aqui. Já participa, já responde o nosso tema de hoje, o que você tem vergonha.
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0: E falando em tempo, vamos falar que o tempo tá bom, em termos, né, porque tá fechado, 11 graus a temperatura, umidade relativa do ar em 78%, Coutinho vai te falar como fica o tempo. Bom dia.
2: Bom dia. É, o tempo segue entre nublado, pode ter aberturas, não tá livre de alguma garoa, algum chuvisco e bons períodos sem. É aquele tempinho assim chato. Frio também, né? As mínimas estão aí oscilando entre 1 e 3 graus nos pontos mais frios. Boa parte entre 2 e 4 graus, tá frio. E a tarde não passa muito aí dos 10, 13 na borda da serra, 13, 15 nos pontos mais quentes. Acho que de 12, 14, boa parte da região. Um dia frio. Maior parte é seco, não tá livre de alguma chuva, alguma coisinha fraca. Na terça também, continua frio, bem parecido com hoje, só que mais frio à noite. Terça, se não tiver alguma chance de geada já de manhã cedo, vai ter à noite. E também não passa muito aí de 12, 15 graus. Tem chance de alguma garoa, algum chuvisco, mas maior parte do tempo é seco. Então os dois dias assim com um pouco de risco em alguns pontos aqui da nossa região é hoje e amanhã. Nem todo mundo vai ter chuva não, alguns vão passar sem nada. Quanto mais perto da serra, mais chance. Na quarta faz muito frio, mínimas aí na faixa de 2 a 4 negativos, talvez até um pouco menos, nas baixadas, no alto também próximo de 0 negativo, e à tarde fica bem ameno. Na quinta ainda dá negativo nas baixadas e talvez na sexta também, mas à tarde já vai ficando mais agradável. Provavelmente sexta-noite ou sábado volta a ter chuva. Da Climaterra, Ronaldo Poutinho.
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Mais que FM, 11 horas e 7 minutos. Bom dia, bom dia, bom dia, bom dia. Que seja uma semana cheia de boas oportunidades pra você, com muitas notícias boas pra você no seu trabalho, na sua vida pessoal, na sua vida aí de dinheiro. Muita coisa boa pra você nesta manhã de segunda-feira. Respire, ore, tome seu cafezinho. Já tomou seu café novamente? Vai lá, toma mais um cafezinho, um chá. Vai, essa semana, gente, vai ser incrível. Vai dar tão certo que não haverá tempo pra dar errado, tá certo? Já coloca isso na sua mente. Participa aqui no 49-91-17-8488. Tem de presente Vale Gás Luciano nesta manhã de segunda-feira pra dar aquele gás aí na sua cozinha. 11 e 8.

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6h18, vou falar pra você de Gustavo Lima, que revelou que Na Hora de Amar é uma das músicas mais marcantes do projeto Boteco, por ser um momento em que o público assume o protagonismo, transforma aquela energia no show, né? O cantor também contou que mesmo no palco mantém essa atenção voltada para a estrutura do evento, acompanhando detalhes como atendimento, bebidas, alimentação e acesso, principalmente dos convidados. E segundo o sertanejo, a maior preocupação não é a apresentação em si, mas garantir uma boa experiência para o público que viaja de diferentes regiões do Brasil para participar do projeto e que eles tenham, né, essa boa experiência, declarou ele, Gustavo Lima. 11:19.

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1: Perto de 38 mil pessoas esperam transplante de córnea no Brasil. O aumento no número desses pacientes é significante nos últimos 6 meses, de 15%. Em dezembro do ano passado, havia 32.639 pessoas na fila. Os dados são do Conselho Brasileiro de Oftalmologia. Mesmo sendo alto o número, a entidade revela que nunca foram realizadas tantas cirurgias do tipo no país, que ajudaram a recuperar a visão. Em 2025, foram 17.790 procedimentos, segundo o conselho, um número histórico. Mas a entidade alerta que a lista de espera continua aumentando devido ao ritmo de novas indicações médicas. Um paciente que aguarda transplante de córnea no Brasil leva, em média, 370 dias na fila. Esse tempo é 2 vezes maior do que há 10 anos. Da Rádio 2, Fabiola Altran.
2: Obrigada, Fabiola, pelas informações.

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Basque FM 19 para o meio-dia. Bora mandar abraço para quem tá por aqui no nosso WhatsApp. Um abraço lá para o Luiz do Santa Cruz participando aqui. Ainda, tudo bem, Cris? Que a nossa semana começa com paz e saúde para você também. Quero participar do sorteio, Andréia Almeida, do bairro Jardim Bandeira. Beijinho para você, Andréia. Custódia Macedo, do bairro Subestação, tá participando aqui do sorteio do Vale Gás. Peço a música do Henrique e Juliano, Amor dos Outros. E se for atendido, agradeço. Beijos, Cris. Fica com Deus. Uma ótima semana para todos vocês da Nevasca. Para você também, Custódia. Aquele abraço para você. Boa sorte. Simone de Lima Macedo, da Fazenda Colégio, participando aqui. Um abraço para você e todo o pessoal. Alexandre Costa. Um abraço para Maria Célia. A Nayeli, da localidade do Cruzeiro. Ainda por aqui o Giovanni, abraço também lá pra Maitê, a Sandra Madalena Pereira, do bairro Madre Paulina. E já tem sorteio, fica aí.

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Sebastião Fini, a rádio que mais toca a música pra você. 11h52. Quem se deu bem? Por aqui, faturando, Vale Gás, Luciano. 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A Andréia Almeida, do bairro Jardim Bandeira. Parabéns, Andréia! Tô indo nessa, a gente se vê, se esbarra por aí. O Will Andrade já chegando com a programação da Voz da Cidade.

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2: Uma excelente tarde para você sintonizado no 104.1 da Nevasca. Estamos no ar com mais uma edição da Voz da Cidade. Edição desta segunda-feira, início de semana. Para você que está sintonizado no 104.1, a partir de agora, nosso WhatsApp totalmente liberado para você participar. Você tem a sua demanda, a sua reivindicação, algo que você queira destacar aqui na programação da Voz da Cidade, do seu bairro, da sua cidade, enfim, da sua localidade. Fica à vontade no 49-991-17-8488. Para você que tem vaga de trabalho à disposição ou procura trabalho também, você pode participar de forma totalmente gratuita, com vagas de emprego aqui no nosso WhatsApp também, esse que eu já citei para vocês e vou repetir mais uma vez. 49-991-17-8488. Para você que tá ouvindo a Nevasca FM nas cidades de Bom Jardim da Serra, Urupema, Bom Jesus, São José dos Ausentes e as cidades ao redor, onde chega a nossa comunicação, estamos no ar com mais uma edição da Voz da Cidade. Dia 14 de setembro do ano de 2026, hoje celebra-se Dia da Cruz e também Dia do Frevo. Temperatura em São Joaquim nesse momento em 11 graus, chuva em 20%, umidade relativa do ar em 77% e ventos a 8 quilômetros horários. Para você que está sintonizando também seu rádio agora, não me conhece, muito prazer, eu sou o Andrade, te faço companhia até 1 hora da tarde aqui na programação da Nevasca FM, a Voz da Cidade. Meio-dia, mais 28 minutos e vamos até Brasília com o comentário de Alexandre Garcia aqui na Nevasca FM. Alexandre, bom dia.
3: Bom dia. Primeiro assunto é que tá tudo, todo mundo esperando. Suponho que, no mínimo, metade do Brasil, esse julgamento de amanhã é mais importante que final de Copa do Mundo. Final de Copa do Mundo não faz a menor diferença na nossa vida. Esse julgamento faz, né? E não adianta dizer que Lula está separado disso. Lula, inclusive, disse na semana passada, Andrei, que é o diretor da Polícia Federal, que havia sido afastado por André Mendonça e retornou por ordem de Dino, que foi ministro da Justiça de Lula, Andrei é um companheiro. Diretor da Polícia Federal não devia ter preferência política, mas é um companheiro de Lula. Né? 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Se adiar, o mal vai se derramando até o dia 4. Se fizer o afastamento de Moraes na terça-feira, o mal vai ser exposto. E não tem só Moraes, tem Toffoli, tem Gonet, gente citada lá no celular de Vorcaro. Querem ver os outros celulares, mas isso fica para depois. Nessa terça-feira é só a abertura de um inquérito administrativo que está em jogo, um afastamento de Moraes. Depois apurar tudo que a gente tiver junto com Moraes nessa, com o Vorcaro, Gonet, Toffoli, essas coisas que a gente já sabe, já viu, aí vão entrar também. O Supremo, constitucionalmente, é a casa própria para julgar seus próprios ministros, ou o procurador-geral, por crimes comuns, como corrupção passiva, prevaricação, advocacia administrativa, né? Essas questões, tráfico de influência. Então a expectativa é essa. Fachin é o mesmo que engendrou uma falha na Lava Jato. Não, ora, houve um engano, não era o Tribunal de Curitiba, não era a vara de Curitiba, era uma vara de Brasília e uma vara de São Paulo, se enganaram no endereço. Gente, todo mundo sabe que se uma ação já terminou com condenação, com confirmação em tribunais superiores, acabou. Isso só acontece quando a ação recém começou, está nos primórdios. Aí se corrige, passa para outra vara. Mas depois que terminou, não tem isso, né? Então ficou muito claro. Esse é o mesmo Fachin que está agora tentando reverter uma tentativa de suicídio do Supremo. Por quê? Porque o Supremo quis ser, o Supremo de Barroso e de Gilmar, quis ser um tribunal político. Está pagando por isso. No momento em que se tornou tribunal político, perdeu a isenção, a imparcialidade, e um tribunal não pode ser parcial. Aí ele deixa de existir. Esse é um germe que acaba com o tribunal. A falta de imparcialidade, de isenção, se torna político. Político é o Congresso. Por isso o Congresso sofre de todos os lados. O Supremo devia ficar como defensor da Constituição e não sofreria nada, mas é um tribunal político e tem as fragilidades de um tribunal político. Passou a... Ele não é mais imune à crítica. Não? Tentou ser, inventou o inquérito do fim do mundo para se defender. Bom, Dino está procurando chifre na cabeça do Dark Horse. E aí está querendo mostrar que Mário Frias pode ter ligação com o crime organizado. Gente, essa é a pior das condenações. Porque basta isso para provocar manchetes nos jornais e depois se constata que não era. E aí como é que fica? Não. Todos os lados sofrem isso por aqui, né? Gera manchete. E mostrar os celulares que ainda não estão sob o escrutínio de um juiz do Supremo vai avisar os alvos de uma necessária futura busca e apreensão de que, olha, tratem de apagar o que tiver por aí, de sumir com as provas, né? Bom, e a outra questão é que tem que ser amanhã, tem que ser público, né? Porque os nativos estão inquietos, os patrões dos ministros do Supremo, que é o povo brasileiro. Quer saber, afinal, se no topo da justiça vai ser corrigido o descarrilamento. O presidente está preocupado, mas tudo que ele fez foi dar uma de conselheiro Acácio, que só diz obviedades. Ele diz, se alguém for culpado, tem que ser punido. Ah, é? Que novidade. Mas ele não deu um pio quando a Malu Gaspar denunciou, em dezembro, a existência do contrato de Vorkar com a família de Moraes. E, no entanto, ele jurou, ao tomar posse, cumprir a Constituição que exige reputação ilibada de ministro do Supremo, né? De Brasília, Alexandre Garcia.
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16: 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A colheita começa muito antes de entrar no pomar. Ela começa com responsabilidade. O transporte, o alojamento e as condições de chegada dos trabalhadores fazem parte do trabalho e precisam seguir regras claras. As normas regulamentadoras existem justamente para evitar riscos, abusos e situações que colocam a saúde e a dignidade dos trabalhadores em perigo. A NR31 determina que o empregador deve garantir transporte seguro, condições adequadas de deslocamento, locais de vivência dignos e proteção contra riscos à saúde e à integridade física. Já a NR24 estabelece requisitos mínimos de conforto e higiene, incluindo alojamento adequados, instalações sanitárias, ventilação, limpeza, espaços de descanso e condições térmicas apropriadas. Essas normas não são burocracia, são proteção, especialmente para trabalhadores migrantes, que muitas vezes chegam de longe e precisam encontrar aqui condições dignas de trabalho e de vida. Produzir com responsabilidade também é cuidar de quem faz a colheita acontecer.
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2: Vasca FM, meio-dia e 39.
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2: Estamos de volta com a programação normal da Voz da Cidade. A partir de agora, até 1 hora da tarde, ainda estamos à disposição para atender você, nosso ouvinte, sobre qualquer demanda, reclamação, enfim, algo que você queira reivindicar e acha que precisa da Nevasca FM. Nós estamos à sua disposição através dos nossos números de WhatsApp no 49-991-17-8488. Lembrando que vagas de emprego não será cobrado. Você pode pedir o emprego se você está à procura de trabalho, você pode também mandar se você tem vaga à disposição. Agora trazendo informações, Cris Sotos aqui na Nevasca FM.
25: Boa tarde, Will. Boa tarde aos ouvintes da Nevasca FM, da Voz da Cidade. As principais notícias para esta segunda-feira, 14 de setembro de 2026. Um homem de 25 anos foi preso por tentativa de estupro contra uma adolescente de 17 anos em Lajeado, na região dos Vales. Segundo a Brigada Militar, o caso aconteceu no começo da noite de sábado, o suspeito, que estava sem roupas, teria invadido o quarto da vítima pela janela e tentado agarrá-la pelas costas. Ele já estava sem roupas. A adolescente conseguiu fugir do ataque e gritou por socorro. Os vizinhos, que ouviram os chamados, foram atrás do homem, que fugiu ainda sem roupas, ao se assustar com os pedidos de ajuda. Ele foi alcançado pelos vizinhos e agredido. A polícia prendeu o homem na UPA, onde foi buscar ajuda após ficar ferido. A Polícia Civil irá investigar o caso. Esse acontecimento foi no Rio Grande do Sul. Um homem de 58 anos ficou preso embaixo de um carro após ser atropelado no estacionamento de um supermercado na noite deste domingo em Blumenau. O acidente aconteceu por volta das 6h36, das 18h36, na rua Antônio Três, no bairro de Blumenau. E segundo o Corpo de Bombeiros Militar, a vítima ficou presa sob a parte inferior de um Nissan quando as equipes chegaram. O homem estava consciente, porém confuso. O homem que foi atropelado, ele passava bem no momento, só que confuso. E diante da situação, os bombeiros precisaram estabilizar e suspender o veículo para conseguir retirar o homem com segurança. Após a retirada, a equipe realizou os primeiros atendimentos, identificou a suspeita de fratura em uma das pernas, além de um ferimento na cabeça e escoriações pelo corpo. Além disso, os bombeiros fizeram a imobilização e estabilização da vítima antes da chegada do atendimento médico. Uma operação integrada mobilizou a Polícia Militar, Corpo de Bombeiros, SAMU, Polícia Civil e Polícia Científica na tarde deste último domingo, por volta das 15 horas, no Morro do Prudente, localizado no bairro São Miguel, em Lages. A ocorrência mobilizou as equipes de resgate para atendimento em uma área de difícil acesso no topo do morro. As guarnições de socorro foram acionadas inicialmente para efetuar o resgate de um homem que estaria necessitando de atendimento médico emergencial no local. No entanto, ao chegarem ao ponto indicado, os socorristas e profissionais de saúde constataram que a vítima, um homem com idade estimada entre 50 e 60 anos, já não apresentava sinais vitais. Diante da confirmação da morte, a Polícia Militar isolou a área para permitir os trabalhos dos peritos da Polícia Científica e dos investigadores da Polícia Civil. O Instituto Geral de Perícias também foi acionado para efetuar o recolhimento do corpo e dar início aos procedimentos periciais de praxe. Segundo informações preliminares levantadas pelas autoridades no local da ocorrência, o homem portava seus documentos pessoais e um aparelho celular. A hipótese inicial aponta que ele estaria visitando o ponto turístico para realizar fotos do local no momento do fato. A área, por se tratar de uma propriedade particular de relevo acidentado, atraiu a atenção de moradores próximos devido ao fluxo de viaturas de emergência e segurança pública. A Polícia Civil instaurou os procedimentos apuratórios e aguarda os laudos periciais para determinar as circunstâncias e a causa oficial do óbito. Informações do SCC10. Ataque a tiros em praça deixa homem morto e outro ferido. Suspeito foge de bicicleta. Então, um ataque a tiros em uma praça do bairro Jardim Paraíso, na zona norte de Joinville, deixou um homem morto e outro ferido na noite deste último domingo. A Polícia Militar foi acionada e encontrou as duas vítimas caídas no local, ambas com ferimentos na região da cabeça. Uma das vítimas ainda apresentava sinais vitais quando os policiais chegaram. O homem recebeu os primeiros atendimentos e, na sequência, foi socorrido pelo Serviço de Atendimento Móvel de Urgência, o SAMU, encaminhado a uma unidade hospitalar. A outra vítima não resistiu aos ferimentos e teve a morte constatada ainda no local. De acordo com relatos repassados à Polícia Militar, testemunhas viram um homem efetuando os disparos e, após o ataque, segundo os relatos, ele teria deixado o local de bicicleta. A autoria do crime, no entanto, ainda não foi confirmada pelas autoridades. As circunstâncias do ataque e a identidade do suspeito serão investigadas. A motivação do homicídio também permanece desconhecida até o momento. Não foram divulgadas outras informações sobre o que teria provocado esse ataque. Ciclista bate em caminhão na Serra do Rio do Rastro, se fere e recebe transfusão de sangue ainda no local. Um ciclista de 60 anos ficou gravemente ferido na tarde deste domingo após bater contra um caminhão na Serra do Rio do Rastro, em Lauro Miller. A vítima sofreu lesões graves no pescoço e na coluna, mobilizou o resgate de helicóptero e recebeu transfusão de sangue no local. Conforme o suporte aéreo avançado de via do SAMU, a transfusão foi a primeira feita pela equipe Aeromédico Sul. A iniciativa faz parte do programa Sangue Total, implementado há 5 dias na base de Criciúma, com o apoio do Centro de Hematologia e Hemoterapia de Santa Catarina, o EMOSC. Nas imagens que estão circulando pela internet, é possível ver o helicóptero chegando próximo à estrada, que é um cartão postal e trecho rodoviário de Santa Catarina, localizado na rodovia SC-390, e tem curvas muito fechadas e paredões de pedra. Devido ao difícil acesso, o resgate exigiu uma manobra complexa da aeronave, que precisou pairar rente à mureta de proteção da estrada para desembarcar os socorristas. Depois do atendimento, o ciclista foi levado ao Hospital São José. O socorro foi acionado por volta do 12:35. E segundo os socorristas, o ciclista colidiu de frente com o caminhão que trafegava no sentido oposto da pista. Com o impacto, ele sofreu uma lesão na região cervical com sangramento e suspeita de trauma na traqueia. Além disso, o homem apresentava fratura na clavícula esquerda e suspeita de trauma também na coluna. E até o momento do fechamento, não há informações sobre o estado de saúde da vítima. Para finalizar as notícias, a Polícia Militar de Santa Catarina realizou a prisão de 2 homens de 25 e 28 anos e apreensão de entorpecentes após uma perseguição que terminou em confronto na noite de quarta-feira. A operação iniciou-se por volta das 18h01 nas imediações do Trevo dos Índios, na rodovia BR-282 em Lages. A intervenção mobilizou as guarnições do Tático Canil e Rocan, acompanhadas pelo suporte de agência de inteligência do 6º Batalhão de Polícia Militar. A ação teve início após informações reportadas às equipes indicarem que um automóvel estaria realizando o transporte de drogas na região do entroncamento rodoviário. Ao receber sinal de parada dos policiais, o condutor desobedeceu e iniciou fuga por uma estrada não pavimentada. Após percorrerem alguns quilômetros em estrada de chão, os dois ocupantes abandonaram os veículos e adentraram uma área de mata densa durante a incursão a pé. Em vistoria minuciosa e realizada no interior do veículo abandonado, as equipes apreenderam os seguintes itens: drogas, cerca de 900 gramas de haxixe e aproximadamente 1 grama de MD. Valores e objetos: R$191 em cédulas trocadas e 2 aparelhos celulares. Essas eram as notícias para hoje, segunda-feira, para a Voz da Cidade. Direto da Central de Jornalismo da Nevasca FM, Cris Sotos.
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1: Obrigado, Cris Santos, pelas informações, e vamos com o comentário de Marcelo Lara no Agronegócio em Foco, aqui da Nevasca FM.
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3: Olá, amigos da Rádio Nevasca FM, tudo bem? Hoje a gente fala de uma história que cabe no peito de quem cria gado na serra, né? Um touro de Capão Alto, de Santa Catarina, subiu na balança da maior feira agropecuária do Rio Grande do Sul e saiu de lá como o animal mais pesado da pista. A manchete é esta: 1.485 quilos, e o sobrenome é catarinense. A informação é da revista Globo Rural. O touro se chama Mário da Cerro Azul, tem 4 anos, é da raça Limousin, e pesou 1.485 quilos na pesagem oficial da 49ª Expo Inter em Esteio. Superou em 20 quilos o campeão da edição passada, o touro Falcão, da raça Brahma. Com isso, a Limousin volta a liderar o ranking de peso na feira, posto que a raça já havia ocupado em 2019, 21, 22, 23 e 24. O dono é Elvio Francisco Preza, do Hotel Fazenda Cerro Azul, em Capão Alto, no Planalto Serrano, vizinho de Porta de São Joaquim. da mesma serra fria que a gente conhece de manhã, com geada no pasto, e o pecuarista foi sincero, peso não era a meta principal. O objetivo é que ele seja o grande campeão da raça Limousin. Ele veio com esse propósito, né? Mário não é um animal de vitrine solta, foi selecionado para exposição. Desde jovem, conta Elvio, já mostrava estrutura e comprimento de um grande reprodutor. O tratamento é diferenciado, o propósito, nas palavras do criador, é transmitir essas características no melhoramento genético da raça. Esse é para ser um bom raçador, né? O título de mais pesado para ele é consequência do trabalho de pista. E veio até um pouco antes da hora, né? A expectativa era bater o recorde do ano que vem. E o touro antecipou o relógio. A Expo Inter segue até o dia 6 de setembro no Parque Assis Brasil. São 7.926 animais inscritos nesta edição, entre julgamentos, leilões e provas. É vitrine, é negócio, é onde genética, manejo e reputação de cabanha se encontram com o mercado. Touro de 1.485 quilos impressiona o público e enche o curral de visita. Mas o que paga a conta no campo não é o recorde da balança da exposição, é o bezerro que nasce depois, é a conversão, é acabamento, precocidade, a carcaça que o frigorífico quer. Raça continental, como a Limousin, entra no Brasil justamente por musculatura e rendimento. Quando um reprodutor jovem já entrega esse volume com estrutura e comprimento, o criador está falando aí de seleção, não de curiosidade. Tem outro recado bem prático para quem produz na serra. Capão alto não é o cinturão tradicional do gado de corte de grande escala. É altitude, inverno longo, pasto que pede manejo. Se um Limousin criado ali chega a Expo Inter como o mais pesado do parque, isso diz que genética boa, mas cuidado de curral, funcionam também no frio. Não é milagre, é escolha de matriz, alimentação, sanidade e paciência. Enquanto a feira de Esteio estiver aberta, vale acompanhar aí o Mário da Cerro Azul na pista. O touro já fez o nome da propriedade. Agora o criador quer o restante do serviço, o laço de grande campeão da Limousin.
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2: E vamos até o Clima Terra conversar com ele, Ronaldo Coutinho do Prado, e saber como que se comporta o tempo para essa semana. Ronaldo, boa tarde.
5: Boa tarde. É, o tempo segue aí com frio, né? As mínimas ficaram entre 2 e 4 graus em grande parte aí da nossa região. Tivemos uma madrugada gelada na área. Só nas áreas mais quentes é que ficou entre 5 e 6 graus, mas a maioria ficou nessa faixa de 2 a 5 graus. E agora de tarde vai subindo a temperatura, mas grande parte vai ficar entre 10 e 13 graus. Um pouquinho mais quente nas áreas mais baixas. E alguma chance de garoa, chuvisco, até não dá para descartar. Tivemos um arzinho disso de manhã em alguns pontos e agora é tarde e não dá para descartar também. Muitos vão passar só com céu nublado e um vento frio. Amanhã continua com frio, vai ganhando reforço, vai entrando um ar mais frio e seco, o vento vai virando para sudoeste e sul. E teremos aí temperatura baixa. De manhã já pode ficar entre 2 e 5 graus. E à noite, lá pela meia-noite, entre 0 e 3 graus com geada. E durante o dia não passa muito de 12, 15 graus. Pode ter alguma garoa, algum chuvisco, até não dá para descartar. A maior parte é seco. Muitas áreas hoje, amanhã, vão passar sem chuva. Só que frio o dia todo. Na quarta-feira, geada forte, pode ficar entre 2 e 5 abaixo de zero em vários pontos, até no alto pode ficar negativo, e à tarde não passa muito dos 15, 16 graus. Também tem geada e algum pontual negativo nas baixadas na quinta e sexta, e um pouquinho mais agradável à tarde. Da Climaterra, Ronaldo Coutinho.
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2: Estamos de volta com o último bloco aqui na programação da Nevasca FM, então atenção, precisa colher ou ralar maçã, né? Temos turma pronta, pois é. 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Bom, segunda-feira tradicional também, Conexão Agro aqui na Nevasca FM, então vamos com o comentário direto da Ipagre.
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12: Programa Conexão Ipagre. Meu nome é Massanui Katsurema, sou pesquisador da Ipagre, sediado na Estação Experimental do São Joaquim. Atuo na área de manejo de planta, nas culturas da pereira, macieira e feijoa. Hoje eu vou falar sobre alta precipitação ou chuva intensa no manejo de pomares. Temos alguns pontos ou condições a considerar. Primeiro, quanto à aplicação de defensivos agrícolas. As chuvas lavam ou escorrem os defensivos agrícolas das plantas. Então, pode diminuir a eficiência ou a eficácia dos defensivos no controle de doenças e pragas. Neste caso, devemos considerar dois pontos. O intervalo entre o fim da pulverização e o início da chuva deve ser de 2 horas ou mais de tempo bom. Mas se ocorrer chuvas superiores de 30 a 35 milímetros após as pulverizações, consulte o responsável técnico sobre a reaplicação, quando e o que aplicar. Segundo, quanto à aplicação de fertilizantes, tais como adubos e calcários. Altos volumes de água causam perda por lixiviação ou percolação, perda por erosão do solo, perda pela água que escorre na superfície do solo, principalmente em pomares com declividade. Aplicação de herbicida. Em solo encharcado, as plantas daninhas sofrem estresse hídrico e falta de oxigênio nas raízes. Elas fecham os estômatos e diminuem a transpiração, o que dificulta a entrada e o transporte do herbicida sistêmico na planta. Neste caso, aguarde até 48 horas após as chuvas intensas. Quarto, o trânsito de máquinas agrícolas em solo encharcado contribui para a compactação do solo, afetando negativamente o crescimento radicular, a aeração do solo, trocas gasosas, a infiltração de água no perfil do solo, além do risco de acidentes em áreas declivosas. Quinto, aumento da incidência de câncer europeu. Em safras anteriores, em anos chuvosos, ocorreu aumento do câncer no pomar. Provavelmente ocorre maior disseminação da doença com as chuvas. Faça um monitoramento rigoroso das plantas no pomar. 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Muito obrigado.
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2: Comentário direto da Ipagre aqui de São Joaquim. Estamos encerrando a nossa edição da Voz da Cidade desta segunda-feira. Muito obrigado a todo mundo que participou, você que nos ouviu, aí onde quer que você esteja. Daqui a pouquinho a gente retorna com um show da tarde aqui na Nevasca.

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1: E aí, turma, tudo isso e muito mais a partir de agora aqui na Nevasca FM, o Show da Tarde pra você até as 4, com muita música bacana, começando a sua semana daquele jeito, com o pé direito, com só as melhores aqui na programação da 104.1. 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Lembrando que pra você que tá sintonizando seu rádio agora também, muito prazer, eu sou o Will Andrade e te faço companhia aqui na Nevasca até as 4 horas com as melhores músicas. Hoje, dia 14 de setembro do ano de 2026, celebra-se aí o Dia da Cruz e também Dia do Frevo. Temperatura em São Joaquim nesse momento em 12 graus, chuva em 24%, umidade relativa do ar em 75%, daqui a pouquinho tem previsão do tempo com Ronaldo Coutinho do Prado pra gente atualizar como que fica a previsão aí pra essa semana, tá bom? Aumenta o volume, tá só começando esse show, esse espetáculo, o Show da Tarde pra você, chegando Danilo e Davi. Apaga, apaga, apaga. 1:06, ótima tarde pra você.
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Clássica FM, seu Lucas Luco. Lembra que aqui não tem nada. 1h21, só tá começando a nossa tarde. Lembrando que tem de presentão pra você dois pastéis grandes da Natalia, mais refri de 600ml. Pra você que tá aí do outro lado do rádio, tá de bobeira, tá no carro, tá se direcionando pro seu trabalho ou tá passando aqui pela nossa região, nossa Serra Catarinense, Serra Gaúcha, sintonizado na Nevasca. Já desde já, muito obrigado pela sintonia, tá? Pra você que tá aí de bobeira, de boa na lagoa, ouvindo a Nevasca, já corre participar mandando o nome completo e bairro no 49-991-17-8488. 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
19: Nevasca FM, 1:25. Boa tarde. Sempre muito mais música rolando pra você aqui na melhor programação do seu rádio. Esse é o Show da Tarde aqui na Nevasca. Aumenta o volume e curte aí. A voz da comunidade. Começando com a Luana Prado, Whisky Vagabundo. Ótima tarde pra você.

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Mas quer muito mais música romântica pra você? Tá aí as gêmeas mais queridas desse Brasil, Maiara e Maraísa, Bengala e Crochê, aqui no Show da Tarde. Faltando 20 minutinhos para as 2 horas. E aí, já tá participando? Já tá com a gente aqui na programação? Tá só ouvindo a nevasca? Não perca a chance, não perca a oportunidade de poder levar pra casa esses 2 pastéis grandes, mais refri de 600ml ali da Nathalie Lanches. É só mandar nome completo e bairro e falar de onde você tá ouvindo a 104.1. Já conta aí como foi seu final de semana, quais são as suas expectativas também pra essa semana que vai se iniciar hoje, que já está se iniciando hoje, né? Começar com o pé direito, com toda a energia positiva, com alto astral lá em cima. É cansativo a segunda? É. O tempo tá enferruscado, tá feio, tá desanimador? É, mas se você tá na nevasca, a gente vai fazer de tudo pra deixar o seu dia ainda melhor com esse super sorteio de hoje, que são 2 pastéis, mais refri de 600ml, tá bom? 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
15: Nevasca FM, 15, faltando para as 2. Boa tarde. Sempre muito mais música pra você aqui no Show da Tarde. Aumenta o volume e curte com a gente. A voz da comunidade, começando com Luan Santana, Sem Sentimento. Ótima tarde pra você.

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0: Nevasca FM tem Bruno Marrone, Jorge Matheus, Surto de Amor aqui no Show da Tarde pra você sintonizado na Nevasca, 2 horas em ponto. Fechando a primeira hora aqui da nossa programação, lembrando que tem sorteio pra você aqueles 2 pastéis grandes da Nathalie, mais refri de 600ml, hein? Já tá participando? Tá participando? Vamos mandar abraço? Bom, 49991178488. Anotou aí? Esse é o nosso número, já corre participar mandando aquele abraço bem bacana pra quem você quiser e claro, mandando sempre o nome completo pra poder participar do sorteio. E aí, Nevasca, boa tarde, Will, tudo bem? Me chamo Patrícia Michele Pereira, gostaria de participar do sorteio e também do refrigerante, moro no bairro Jardim Mandeira. E sempre escuto a Rádio Nevasca. Muito obrigado, Deus abençoe. Obrigado também, boa tarde pra ti e boa sorte, minha amiga. O João Vitor Lopes Padilha, também do Três Pedrinhas, tá com a gente. Abração pra você, Dona Marina. Tudo bem, minha querida? Boa tarde.
1: Boa tarde, Will. Como é que tá, gente boa?
0: Tô bem, e a senhora?
1: Sou Marines Borges de Oliveira, do bairro Jardim Caiçara. Quero participar do sorteio dos pastel da Nathalie com a parceria da Nevasca.
0: Tá bom.
1: Se você é atendido, agradeço, amigo. Tenha uma boa segunda-feira com Deus e nosso Senhor.
0: Muito obrigado, pra senhora também. Amém.
1: Tudo de bom pra você. Que Deus e Nossa Senhora te proteja. E eu te quero muito bem, querida
0: dona
1: amigo.
0: Marinês, eu também quero muito bem a senhora.
1: E aqui em casa só dá Nevasca.
0: Ah, coisa boa, hein?
1: Beijo.
0: Beijo.
1: Fica com Deus aí.
0: A senhora também, uma excelente tarde de segunda-feira, bom início de semana, tá? Quem mais tá com a gente participando? O Maicon de Oliveira, do bairro Nossa Senhora Aparecida. O Antônio Ariodo de Oliveira, também do bairro Jardim Bandeira, tá com a gente. Mandar um abraço pro Miguel Moreira Henrique, direto do bairro Nossa Senhora de Fátima. A Franciele Gomes, do bairro Boa Vista. Boa tarde, Will. Toca a música Sombra Desconhecida, da Luana Prado. Quero concorrer aos pastéis da Nathalie. Meu nome é Franciele Gomes e estou curtindo a Nevasca FM aqui no bairro Boa Vista. Uma ótima semana abençoada para todos nós. Amém. Para você também, obrigado pela sintonia, tá? Já vai curtir aí sem dúvida nenhuma. O Gilmar Orense do Bentinho tá com a gente também participando, mandar um abraço pra Nerise Costa Costa Guedes, né? Will Andrade, que mora no bairro Jardim Minuano, também tá na sintonia da Nevasca, querendo participar do sorteio. Mandaram um áudio aqui pra gente, olha só, um vídeo. Olha só. Tão ouvindo sabe onde, gente? A Nevasca FM? Bom Jardim da Serra, isso mesmo, Sérgio. Um abraço pra você, meu amigo. É o Sérgio Felipe, direto de Bom Jardim da Serra. Ele disse que tá 10 graus nesse momento lá em Bom Jardim. Tá frio, hein? Ou cidadezinha gelada. Mas é um povo tão acolhedor, é um povo tão quente, tão caloroso e tão sempre na Nevasca. Obrigado pela sintonia.
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0: E por falar em tempo, vamos direto com ele, Ronaldo Coutinho do Prado. Como que se comporta o tempo pra essa segunda e também pra essa semana? Ronaldo, boa tarde.
3: Boa tarde. É, o tempo segue aí com frio, né? As mínimas ficaram entre 2 e 4 graus em grande parte aí da nossa região. Tivemos uma madrugada gelada na área. Só nas áreas mais quentes é que ficou entre 5 e 6 graus, mas a maioria ficou nessa faixa de 2 a 5 graus. E agora de tarde vai subindo a temperatura, mas grande parte vai ficar entre 10 e 13 graus. Um pouquinho mais quente nas áreas mais baixas. E alguma chance de garoa, chuvisco, até não dá para descartar. Tivemos um arzinho disso de manhã em alguns pontos e agora é tarde e não dá para descartar também. Muitos vão passar só com céu nublado e um vento frio. Amanhã continua com frio, vai ganhando reforço, vai entrando um ar mais frio e seco, o vento vai virando para sudoeste e sul e teremos aí temperatura baixa. De manhã já pode ficar entre 2 e 5 graus e à noite, lá pela meia-noite, entre 0 e 3 graus com geada. E durante o dia não passa muito de 12, 15 graus. Pode ter alguma garoa, algum chuvisco, até não dá para descartar. A maior parte é seco. Muitas áreas hoje, amanhã, vão passar sem chuva. Só que frio o dia todo. Na quarta-feira, geada forte, pode ficar entre 2 e 5, abaixo de zero em vários pontos. Até no alto pode ficar negativo. E à tarde não passa muito dos 15, 16 graus. Também tem geada e algum pontual negativo nas baixadas na quinta e sexta e um pouquinho mais agradável à tarde. Da Climaterra, Ronaldo Coutinho.
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14: Na Nevasca 129, boa tarde. De volta, sempre com muito mais música pra você rolando aqui no show da tarde, hein? Vem curtir junto com a gente. A voz da comunidade, chegando novidade de João Gustavo e Murilo e Grelo, postinho de gasolina. Essa é a Nevasca, esse é o show da tarde pra você. Excelente dia, excelente início de semana.
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0: Lúcia,
1: o Grêmio de um Gustavo Murilo te ama, viu? Se ligue.
0: É o Grêmio!
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0: Sesc FM, esse é Danilo e Davi, não mexe nas minhas gavetas. 2h23, uma tarde gostosa de segunda-feira pra você, iniciando a sua semana. E se tá na nevasca, tá ainda mais especial, né? Então já vem participar com a gente, já vem mandando aquele abraço bem bacana pra quem você quiser, mandando aquele beijo, mandando aquele cheiro, enfim, fica à vontade, totalmente liberada a nossa programação, tá? E já anotou nosso WhatsApp aí? Já aproveita e já anota, já deixa salvo na sua agenda pra todo dia mandar mensagem pra nevasca, porque todo dia tem sorteio e não seria diferente nessa segunda-feira. Começar a semana sem prêmio não dá, né? Então a nevasca toda segunda vai te dar 2 pastéis grandes da Nathalie, mais refri de 600ml. Tá ouvindo certo? É verdade, tá ouvindo certo aí, hein? Não ouviu errado, Will, não tá mentindo. São 2 pastéis grandes, mais refri de 600ml. O nosso número, qual que é, Will? Falou tanto número, mas não falou o número, né? 49, anota aí, 49-991-17-84-88. Quero aproveitar e mandar abraço pra todo mundo que vai estar participando aqui na Nevasca FM. Vocês sabem que eu não deixo de mandar abraço pra todo mundo que manda mensagem aqui na Nevasca, então te esperando.
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0: Olha só, vamos falar com a Fabiola Altran, trazendo notícias sobre transplante de córnea.
2: Perto de 38 mil pessoas esperam transplante de córnea no Brasil. O aumento no número desses pacientes é significante nos últimos 6 meses, de 15%. Em dezembro do ano passado, havia 32.639 pessoas na fila. Os dados são do Conselho Brasileiro de Oftalmologia. Mesmo sendo alto o número, a entidade revela que nunca foram realizadas tantas cirurgias do tipo no país, que ajudaram a recuperar a visão. Em 2025, foram 17.790 procedimentos. Segundo o conselho, um número histórico. Mas a entidade alerta que a lista de espera continua aumentando devido ao ritmo de novas indicações médicas. Um paciente que aguarda transplante de córnea no Brasil leva, em média, 370 dias na fila. Esse tempo é 2 vezes maior do que há 10 anos. Da Rádio 2, Fabiola Altran.

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2: 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Minuto Klabin, o seu momento com a gente.
3: A Klabin está com 15 vagas abertas para o setor florestal em Santa Catarina. As oportunidades são para atuar como ajudante florestal na silvicultura. Os candidatos devem possuir experiência em atividades manuais de campo, como plantio de mudas, adubação, aplicação de herbicida e roçada, com disponibilidade para viagens e horários para trabalho em turnos. As vagas são para os municípios de Bocaina do Sul, Bom Retiro, Correia Pinto, Monte Carlo, Otacílio Costa e Timbó Grande. Informe-se sobre as datas e locais do processo seletivo da sua cidade pelo telefone 47-999-40-0122. As pessoas interessadas devem levar currículo e documentos para preenchimento de cadastro. Aproveite essa oportunidade.
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4: Nevasca FM, 2:30, boa tarde. Estamos de volta na melhor programação do seu rádio. Esse é o Show da Tarde pra você. Aumenta o volume aí. A voz da comunidade, começando com o embaixador Gustavo Lima, Zé da Recaída. Atende aí, bebê. Fala comigo, hein?

Cristiano quase todo dia, hein? Quase todo. Nunca me identifiquei tanto com uma música que nem essa do Zé Neto Cristiano. 2h44, excelente segunda-feira pra você, iniciando a sua semana muito bem junto com a Nevasca. Lembrando que tem de presentão. Você já sabe, né? Tradicional de toda segunda-feira, 2 pastéis grandes, mais refri de 600ml. Vou mandar abraço pra essa galera. Vê quem é que tá aqui participando com a gente, quem tá mandando aquele alô, quem tá pedindo pra pastel. Ah, boa tarde, meu amigo Will. Tudo bem? Oi, meu amigo. Tudo certo? Gostaria de participar do sorteio dos pastéis. É o Henrique Rogério, direto da Chapada Seca. Mande uma música boa aí pra nós, que estamos aqui na lida. Estamos trabalhando, estamos ouvindo a Nevasca. Coisa boa, hein, rapaziada? Obrigado pela sintonia, tá? Bom trabalho pra vocês. Aí aumenta o volume, que só, olha, veio uma playlist daqui a pouquinho no próximo bloco, que é só as pedradas, hein? Quem mais tá com a gente? A Rosa Pacheco da Rosa, do Bar Jardim Bandeira, tá aqui na sintonia da Nevasca, querendo participar do sorteio. A Josiane de Oliveira, que mora na localidade de Morros Altos, também tá aqui com a gente. O Michel Alves Nunes, do Despraiado, um abraço pra todo mundo aí no Despraiado, sempre na sintonia da Nevasca. O Eixli Seifert Farias, do Bar Jardim Bandeira, toca a música do Geninho, Peão Todo Tatuado. Beleza, deixa pra mim, vai tocar sim, tá? Ótima tarde pra vocês aí, obrigado pelo carinho. Deixa eu ver quem mais. O Jonathan Moraes da Silva, que mora na localidade do Morros Altos, tá com a gente também, tá participando do nosso sorteio, um abração. O Márcio Macedo, que fala do Pomar do Samuel Otani. Ô galera do Pomar aí, um abraço aí pro tio Samuel, pra Aires, pra toda a família, pra tia Sayuri, pra todo mundo aí, pra vocês que estão trabalhando, estão sintonizados na Nevasca.

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18: Tempo em São Joaquim nublado. Temperatura nesse momento em 11 graus, chuva em 24% e umidade relativa do ar em 77%.
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18: Nevasca FM 10, faltando para as 3. Boa tarde. Se tem uma rádio que domina aqui a Serra Catarinense e a Serra Gaúcha, você tá sintonizado na Nevasca, na melhor. A voz da comunidade, chegando Mariana Fagundes e Geninho Peão, todo tatuado.
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0: mas é vaqueiro, aproveita que eu tô obrigado. 3 horas, mais um minutinho, chegamos na última hora aqui do show da tarde, hein? Tá participando? Lembrando que tem 2 pastéis grandes, mais refri de 600ml pra você, uma parceria da Nevasca e a Nathalie Lanches. Quero que você mande seu recado, nome completo e bairro no nosso WhatsApp. Não esquece, tem que mandar nome completo e bairro no 49991178481. Manda abraço pra quem tá aqui participando com a gente, a Flávia Terezinha da Luz das Criúvas, tá na sintonia da Nevasca, a Pamela Pira também do Monte Alegre tá com a gente, um abração pra você, Pamela. O José Wagner Lima também tá aqui com a gente, querendo participar do sorteio, tá pedindo pra ouvir a música Toca Aí, uma conexão com o Henrique Juliano, boa pedida, hein? Boa sorte pra ti, meu amigo. Quem mais tá com a gente? O André Batista Pereira, do bairro Nossa Senhora Aparecida, tá participando também, a Fátima da Silva, do bairro Jardim Bandeira, mandando abraço também pra Amanda Francisca da Silva Ribeiro, do Bandeira também, que tá com a gente. Deixa eu ver quem mais. Boa tarde, Will, quero participar do sorteio dos pastéis, é a Cláudia Regina Guedes, da Estância do Meio, estou curtindo a Nevasca nessa tarde fria. Tá friozinho, hein, Cláudia? Gostaria de ouvir a música da Boiadeira na Castela, É Que Eu Não Te Esqueci. Beleza, vai curtir sem dúvida nenhuma, um abração pra você. Quem mais tá com a gente? Fala, Will, toca aí pra curtir Amor dos Outros, de Henrique Juliano, quero participar do sorteio. André Wolf, da Invernadinha, tamo junto, André. Boa tarde pra você aí, meu amigo. O Pablo dos Santos Lima, do bairro Madre Paulina, também tá com a gente. Valeu, Pablo, obrigado pela sintonia, boa sorte pra ti e meu conterrâneo. Quem mais tá com a gente? A Joana de Lima, do bairro Marita Campos, também tá na sintonia da Nevasca. A Rosemary Laurindo, do Monte Alegre, tá sempre com a gente, ótima tarde pra você. Hoje é o Eduardo, né, quem quer participar do sorteio, o Eduardo Cândido Seifert, que mora no bairro Jardim Milano. E você, que tá ouvindo a Nevasca aí, tá de boa em casa, tá no trabalho? Se você tá no trabalho, dá aquela desviadinha do chefe, olha pra um lado, olha pro outro, vê se ele não tá olhando, pega o seu celular bem rapidinho e manda, hein? Manda no nosso WhatsApp, aquele abraço pra quem você quiser, conta pra onde, de onde você tá ouvindo a Nevasca, o que você anda fazendo aí na sua tarde e, claro, participa do nosso sorteio.
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0: Ronaldo Coutinho do Prado, e o tempo, como que fica pra essa tarde, essa semana? Ronaldo, boa tarde.
2: Boa tarde. O tempo segue aí com frio, né? As mínimas ficaram entre 2 e 4 graus em grande parte aí da nossa região. Tivemos uma madrugada gelada na área. Só nas áreas mais quentes é que ficou entre 5 e 6 graus, mas a maioria ficou nessa faixa, de 2 a 5 graus. E agora de tarde vai subindo a temperatura, mas grande parte vai ficar entre 10 e 13 graus. Um pouquinho mais quente nas áreas mais baixas. E alguma chance de garoa, chuvisco, até não dá para descartar. Tivemos um arzinho disso de manhã em alguns pontos e agora é tarde, não dá para descartar também. Muitos vão passar só com céu nublado e um vento frio. Amanhã continua com frio, vai ganhando reforço, vai entrando um ar mais frio e seco, o vento vai virando para sudoeste e sul, e teremos aí temperatura baixa. De manhã já pode ficar entre 2 e 5 graus, e à noite, lá pela meia-noite, entre 0 e 3 graus com geada. E durante o dia não passa muito de 12, 15 graus. Pode ter alguma garoa, algum chuvisco, até não dá para descartar, a maior parte é seco. Muitas áreas hoje e amanhã vão passar sem chuva, só que frio o dia todo. Na quarta-feira, geada forte, pode ficar entre 2 e 5 abaixo de zero em vários pontos, até no alto pode ficar negativo, e à tarde não passa muito dos 15, 16 graus. Também tem geada e algum pontual negativo nas baixadas na quinta e sexta, e um pouquinho mais agradável à tarde. Da Climatera, Ronaldo Coutinho.
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16: Na Nevasca, 3:08. Boa tarde. Segundou, meu povo, iniciou a semana e você tá sintonizado na melhor. Então aumenta o volume, tem muita música boa pra você curtir e tem dois pastéis também, hein? Corre participar do sorteio. A voz da comunidade, chegando Matheus e Cauã e Simone Mendes, Meu Silêncio.

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0: Nevasca FM, essa é a novidade de Léo Foguete. Deixa aqui no Show da Tarde pra você curtir de montão. 3h23, gente. Tá participando do sorteio? Olha só, tem dois pastéis grandes, mais refri de 600ml, uma parceria da Nevasca e a Nathalie Lanches. E lembrando que pra participar, faça como essa galera que já tá aqui no nosso WhatsApp. É só mandar nome completo e bairro, mandar aquele abraço, pedir aquela música. Enfim, fica à vontade aqui no Show da Tarde, tá bom? A Sandra Madalena Pereira, que mora no bairro Madre Paulina, tá com a gente, pedindo pra participar do sorteio. A Maria Genoveva da Silva Seifert também, que mora no bairro Jardim Minuano. Um abraço pra você. A Priscila da Rosa tá com a gente aqui direto do bairro Madre Paulina também. Povo querido, hein? Sou suspeito a falar, mas é um povo querido. Quem mais tá com a gente é o Fernando Lima. Toca aí a música do Nando Moreno e também do Chapeludo, participação do Rio Negro e Solimões. Obrigado se for atendido. Valeu, meu amigo Zezinho. Um abraço pra você. Obrigado pela sintonia. Pelo aplicativo da Nevasca, olha só quem tá nos ouvindo. É a Luísa Moraes, direto de Parambu, Ceará. Tá sempre aqui na Nevasca. Uma ótima tarde pra você. Obrigado pela sintonia. Luísa, passa o aplicativo da rádio, passa aí o nosso site, passa pra todo mundo, pra que o povo aí no Ceará ouça a Nevasca de montão, tá bom? Um abração pra você, minha querida. Quem mais tá com a gente participando do sorteio é a Soraya de Fátima Alves, que mora no bairro Bela Vista, tá aqui na sintonia da 104.1. Quem mais tá com a gente mandando aquele recado também bem especial, deixa eu ver, a Daniela Nunes, tá pedindo pra participar do sorteio, ela que mora no bairro Nossa Senhora Aparecida. Tá bom, tá participando, tá, minha querida? Quem mais tá com a gente? O Juliano Barbosa, que mora aqui no centro, também tá na sintonia da Nevasca, mandando um abraço também a Simone Rodrigues Ataíde, que mora no bairro Subestação. Mandar um abraço também bem especial aí pra Emily Amaral Rodrigues, do bairro Nossa Senhora Aparecida, que tá aqui com a gente também. O Alex Oliveira da Silva, do bairro Madre Paulina. Quem mais? Quem mais? A Antonella Amaral Costa, do bairro Jardim Minuano, também tá com a gente. Um abraço pra você. O Matheus Muniz, da localidade Três Pedrinhas. Fala, Matheus. Uma ótima tarde de trabalho pra ti. Obrigado pela sintonia. E também a Adriana Pereira tá aqui com a gente. Gostaria de participar do sorteio. E você, já mandou? Ainda não? Vai deixar passar a oportunidade de poder levar pra casa dois pastéis grandes da Natália. Gente, eu não acredita, hein? Só participar, mandando bem fácil, nome completo e bairro. Já anotou nosso número aí? 49-991-17-84-88. Tô te esperando, hein?
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0: Olha só, falando sobre esportes um pouquinho, o Vôlei do Brasil comemora conquistas neste domingo. Pois é, vamos ouvir.
2: Vitorioso para o esporte do Brasil. O brasileiro Guilherme Smith conquistou a medalha de ouro no Grand Slam de Judô de Budapeste, na Hungria, na categoria até 90 quilos. Na final, ele derrotou o sérvio Boris Rutovic. Para chegar à decisão, Smith venceu quatro adversários. Com o resultado, o Brasil encerrou a competição com duas medalhas, o ouro de Smith e a prata de Kailane Cardoso, conquistada no sábado. Alisson dos Santos, o Pio, conquistou neste domingo o título mundial dos 400 metros com barreiras no Mundial de Atletismo Ultimate 2026 em Budapeste. Com 45 segundos e 98 centésimos, o brasileiro superou os principais rivais e confirmou o domínio na prova, mantendo-se invicto na temporada. Já a seleção brasileira feminina de vôlei garantiu vaga nos Jogos Olímpicos de Los Angeles 2028 ao conquistar o título do Sul-Americano no Maracanãzinho. Invicto, o Brasil venceu a Argentina por 3 sets a 0, com parciais de 26-24, 25-19 e 25-16. Agência Rádio Web, produção e reportagem, Joyce Santos.
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16: Nevasca FM, 3:32. Ótima tarde pra você. De volta na melhor sintonia do seu rádio, a 104.1, a rádio do Grupo SCC. A voz da comunidade, chegando novidade de Jorge, Matheus e Cauã, Gaivota. Aumenta o volume e curte aí.

0: Clássica FM tem novidade de Danilo e Davi, Eu Não Sou Terapia. Gente, essa música ficou um espetáculo, né? Inclusive é uma dupla nova, é uma dupla recente, Danilo e Davi, que vem placando vários sucessos, como essa Eu Não Sou Terapia, que foi a mais última novidade. É uma dupla brasileira, né? Formada em dezembro do ano de 2020 pelos amigos Gustavo, que seria o Danilo, e Alan, que seria o Davi, que tem Marcos, da dupla Marcos e Belucci, como padrinho musical e empresário inicial, né? Que foi muito bem. Então, o padrinho Marcos percebeu o talento vocal aí do seu sobrinho Davi e sugeriu que ele fizesse a segunda voz ao lado de Danilo, né? Então, composições antes de cantarem juntos, ambos já eram compositores de sucesso no meio sertanejo. E agora, eles estão aí com grandes músicas como essa, Eu Não Sou Terapia, que você curte de montão aqui na Nevasca. Pra ficar melhor ainda a sua tarde, tá rolando sorteio, hein? Já tá participando? São dois pastéis grandes da Nathalie. Quem tá aqui com a gente, mandando um abraço, deixa eu ver, a Daiane Aparecida Ribeiro, dos Santos, que mora na localidade do Boqueirão, São Francisco Xavier, interior de São Joaquim, tá aqui participando com a gente. Quem mais tá pedindo é o Rodrigo Rodrigues, do bairro Marturano. Fala, meu amigo, tudo certo? Boa sorte pra ti, tá? Quem mais tá com a gente? O Fábio de Macedo, da Coab 2, também tá participando. O João Nilson Pereira Ramos também tá aqui na sintonia. O Jani Souza, da localidade da Santa Isabel, tá com a gente. Um abraço pra você. Victor Mendonça Ribeiro também tá com a gente. Participando também, meu nome é Marcele de Souza Guedes, do bairro Nossa Senhora de Fátima. Gostaria de participar do sorteio dos pastéis da Nathalie, se for atendido. Obrigado. Obrigado você pela sintonia, tá, Marcele? Uma boa sorte pra ti. Boa tarde, Will. Queria participar do sorteio do pastel da Nathalie. Me chamo Valéria Cristina de Andrade e moro no bairro Bela Vista. Boa sorte pra ti, minha querida. A Jéssica da Silva Ramos Fernandes também tá com a gente, direto do Boava, pedindo pra participar do sorteio. Mandar um abraço aí pra... Deixa eu ver. Oi, quero participar do sorteio da Nathalie, mas não mandou nome, não mandou nada. Manda o nome e o bairro da onde você tá ouvindo a Nevasca, tá bom? Pra poder participar. Uma boa sorte pra ti.
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4: Tempo em São Joaquim nublado, temperatura em 11 graus, chuva em 34%, umidade relativa do ar em 78% e ventos a 8 quilômetros horários.
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4: Nevasca FM, 8 faltando para as 4, boa tarde. Sempre muito mais música pra você rolando aqui na programação da Nevasca FM, o show da tarde. Excelente segunda-feira. A voz da comunidade, começando com Zé Neto e Cristiano, Cadeira Cativa.
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Chegando na reta final aqui do Show da Tarde pra você, vou mandar os últimos abraços, saber quem é que vai ser o sortudo ou a sortuda, que vai levar pra casa aí os pastéis da Natalia. A Vitória de Paula Lira, do bairro São José, tá com a gente. Mandar um abraço pro tio Evaldo. Fala, Evaldo! Evaldo Rodrigues de Oliveira, do bairro Bela Vista, tá aqui na sintonia da 104.1. O Luciano Padilha, do Três Pedrinhas, também tá com a gente. O Simon Alves, do bairro Bela Vista, também tá aqui na sintonia da Nevasca. Ah, boa tarde, meu amigo Will. Gostaria de participar do sorteio dos pastéis da Natalia. Meu nome é Evelyn Luana, aliás, o Will Andrade. Evelyn Luana dos Santos Sema, e sou direto do bairro Madre Paulina, quero participar do sorteio, tá bom? Obrigado, boa sorte, tá? Quem mais tá com a gente? A Marisete de Fátima dos Santos, direto de Bom Jardim da Serra, do Altos da Boa Vista. Ô, povo querido aí de Bom Jardim, só na sintonia, pedindo pra ouvir a música Flor do Meu Jardim. Vou ficar devendo a música, tá? Mas vou passar pro Robson Padilha, que daqui a pouquinho tá chegando com o Sul Canta, e ele toca pra ti, beleza? Gente, vamos rolar o sorteio? Saiu o resultado final do telefone 1886. Final do telefone 1886 foi pra onde? Olha só, pro bairro Madre Paulina, atenção, Pablo dos Santos Lima. Bairro Madre Paulina foi o ganhador de hoje. Lembrando que tem 3 dias úteis pra vir na Nevasca FM em horário comercial, retirar o seu voucher de autorização pra poder pegar o seu pastel, tá certo? Daqui a pouquinho a nossa equipe te manda mensagem. Gente, eu vou indo nessa, foi uma alegria estar com vocês aqui nessa tarde. Lembrando que a gente se vê por aí, se fala por aqui, se Deus quiser, amanhã, a partir do 12:30, na Voz da Cidade. Tchau, fui, excelente segunda-feira, um excelente início de semana pra você.

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0: É isso aí, minha gente. 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
2: 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Olha a hora certa, agora são 4h24. A rádio do teu coração e dos melhores ouvintes de... buenas, buenas, minha gente. A segunda-feira chegou com aquele céu fechado, com a garoinha fina molhando a querência e deixando o campo com cheiro de terra molhada. Mas por aqui o ânimo não baixa. É o Padilhão, né, tchê? Chegando pela Rádio Nevasca, trazendo música boa, companhia, aquele jeitão bem campeiro e gaúcho pra espantar qualquer tristeza. Bora! Juntos no Sulcante Indiada. Vamos com Chiquito e Bordoneio, Encilhas e Grupo Cordiona, Roubei a Fazendeira. 4h25, boa segunda-feira a todos.

0: Mas que marca baguala, né? Já agora são 4h32. O pessoal tá de rádio ligado com a gente. Um forte abraço a todo esse povo bueno que tá levando o padilhão de carona por onde quer que ande. É você que tá banhando pomar, você que tá levando o padilhão de carona no carro, né? Meu amigo Marcão, rapaz. É isso aí, o alemão do Cedro. Como é que tá, alemão? Tá bom? O Everaldo Santos também tá de rádio ligado. Um abraço, meu amigo Everaldo Santos.
1: Opa, seu Robson, tudo beleza? E aí, como é que tá? Tamo na escuta, é nóis. E aí, seu Padilha, seu Robson, vamos tocar uma música aí, uma moda bem campeira aí, pra Varginha ali, pros pessoal da Varginha, os amigos ali, que eu tô com as obras ali na Varginha, beleza, seu Padilha?
0: Valeu, amigo velho, vento pra você aí.
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1: Ronaldo Coutinho do Prado. Buenas, Ronaldo. Fala pra nós aí da previsão do tempo.
2: Boa tarde. O tempo segue aí com frio, né? As mínimas ficaram entre 2 e 4 graus em grande parte aí da nossa região. Tivemos uma madrugada gelada na área. Só nas áreas mais quentes é que ficou entre 5 e 6 graus, mas a maioria ficou nessa faixa, de 2 a 5 graus. E agora de tarde vai subindo a temperatura, mas grande parte vai ficar entre 10 e 13 graus. Um pouquinho mais quente nas áreas mais baixas. E alguma chance de garoa, chuvisco, até não dá para descartar. Tivemos um arzinho disso de manhã em alguns pontos e agora é tarde e não dá para descartar também. Muitos vão passar só com céu nublado e um vento frio. Amanhã continua com frio, vai ganhando reforço, vai entrando um ar mais frio e seco, o vento vai virando para sudoeste e sul e teremos aí temperatura baixa. De manhã já pode ficar entre 2 e 5 graus e à noite, lá pela meia-noite, entre 0 e 3 graus com geada. E durante o dia não passa muito de 12, 15 graus. Pode ter alguma garoa, algum chuvisco, até não dá para descartar, a maior parte é seco. Muitas áreas hoje, amanhã, vão passar sem chuva, só que frio o dia todo. Na quarta-feira, geada forte, pode ficar entre 2 e 5 abaixo de zero em vários pontos, até no alto pode ficar negativo, e à tarde não passa muito dos 15, 16 graus. Também tem geada e algum pontual negativo nas baixadas na quinta e sexta e um pouquinho mais agradável à tarde. Da Climatea, Ronaldo Coutinho.
1: Valeu, Ronaldo. Obrigado. Obrigado, Ronaldo. Obrigado aí, Ronaldão. Obrigadão. Obrigadão.
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17: Olha a hora certa, agora são 4:47. 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Buenas tardes, gauchada amiga lá fora, a garoa vai molhando o rancho e o mate esquenta a mão e a saudade aperta no peito, mas aqui na Rádio Nevasca tem música, campeira e alegria de sobra. Robson Padilha tá contigo nessa segunda-feira baguala, fazendo companhia pra tua tarde nublada. Se aproxime e vem curtir o Sul Canta, né? Paulinho Lima lá em Floripa. Atracamos, hermano Guedes, Maria Louca, Delar Bertucci, dançador de shot, fogo de chão, guri medonho.

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3: Olha a hora, olha a hora, olha a hora certa. Agora são 5:05 da tarde em Diada Buenacha. A rádio mais ouvida daqui pra aí, a rádio do povo. Vamos que vamos.

0: Minha gente, segunda-feira de céu nublado, garoa miudinha e aquele friozinho que pede um bom chimarrão. E se tem um mate cevado, tem que ter marca gaúcha. Aqui é o Padilhão e na Rádio Nevasca, trazendo o Sucanta para fazer dessa tarde um baita programa, uma baita companhia. Então se aproxime, vivente e vivente, e aumente o volume do rádio e vamos prosear com a nossa música. É, mandando mensagem pra gente lá de Bom Jesus, indiado. Olha aí, ó, diretamente do Bom Jesus. Vocês conhecem esse Tauro aqui, ó? Vamos que vamos, che.
1: Uma música aí pro Heber Vicente Rodrigues, aqui em Bom Jesus, popular CP.
0: O CP, vem,
1: aqui barato. Em Bom Jesus. De. De. Caseirinha da vida inteira, essa música. Se não, aquela lá do Baitaca.
0: Vem
1: do fundo da
0: água. Mas olha aí, tá virado no cantor. O CP tá aqui, a marca cheia, é nóis.

Mas a gaúcha aventura de um gaúcho do Gildo de Freitas, né, minha gente? Agora são 5:14. Quero mandar um forte abraço pro Alexandre Domeiro, né, que tá de rádio ligado com a gente. Como é que tá, Xandão? Especial de primeira. Meu amigo Carlos Macedo, rapaz. É isso aí.

Jesus, por esse feito que fizeram, e vem mais fandango que fizeram, tem mais baile pra diante, tem muita coisa boa, tem, que vai acontecer aí no CTG Presília do Rio Grande, lá em Bom Jesus. O Carlos Macedo, vou te mandar essa aqui do Marcelo Oliveira, chefe. Ah, o Camperos.

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13: Olha a hora certa, agora são 5h29, minha gente, buena. A rádio mais ouvida daqui pra aí. Buenas, buenas, gauchada. A tarde tá nubladaça, é, e agora vem mansinha, né? E a garoa vem mansinha, mas o coração desse povo gaúcho continua aquecido. É dia de segunda-feira, dia de recomeçar, levantar a poeira e seguir a estrada fora. E quem vai contigo nessa caminhada é o Robson Padilha pela Rádio Nevasca. Tá começando mais uma baita tarde do Sul Canta, né, tia? O Carlos Macedo, é, quero o Carlos Macedo, é, e dona Denair, a patronagem, né, dona patroa do CTG, presídio do Rio Grande, é, de bom Jesus, eu vou mandar isso aqui pra vocês, ó, e dá os parabéns aí pro campeonato, pelo que fizeram, muitos torcem contra, mas não sabe o que que a pessoa passa, né, a barbaridade, estão aí na volteada, estão perdendo bonito, e o CTG, presídio do Rio Grande, tá especial de primeira. Oh, eu vou mandar isso aqui pra vocês, oh, Carlos Macedo. Isso aqui, ó. Oh, da Estância do Costa, de Bom Jesus a São Joaquim. Tio Elvio Cabral também, tá de rádio. Tio Elvio e o Sebastião Cabral lá no Pericó, rapaz, é. Vou mandar pra ele uma dos mateadores pra deixar a guri faceiro, mas que tal?
14: nas estâncias do Palma Velho, de Bom Jesus a São Joaquim,

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Mas que marca bagora, né, tchê? Paulinho Burigo, ligado com a gente, ajeitando uma vacagem pra carnear aí pro Carnes Burigo lá em Ausentes e também Bom Jesus, só vaca Angus, 600 e tantos quilos, hein? Meu Deus do céu. Que carne buena pra semana, Farroupilha. Vou mandar pra você, Ângelo Franco, quando o boi valia a plata. Ponto das Carnes Burigo, aí, ó. Aí, Paulinho, o pessoal vai gostar da carne, hein?

0: Olha aí, meu amigo Paulinho Búrigo, Carnes Búrigo, né? Qualidade, né? Só carne a pasto, Angus, raças britânicas, a ponta das carnes em ausência e bom Jesus. Ah, vamos pro direto à redação. Comendo gente querendo comprar tilápia, fica mais barata em agosto. Vamos lá no direto à redação.
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0: O Humberto Ferretti, fala pra nós aí sobre a história aí, vai baixar o peixe então, a tilápia vai baixar agora, amigão?
2: O preço da tilápia caiu com força em agosto nas praças pesquisadas pelo CPEA. O motivo é simples, a redução da demanda, algo comum nos períodos mais frios, como foi o mês passado, principalmente nos estados do sul e do sudeste. Na média, o quilo da tilápia foi vendido a R$ 9,51, por exemplo, na região da divisa entre São Paulo e Mato Grosso do Sul. São 27 centavos a menos que a média de julho. Minas Gerais e Paraná também registraram preços menores. Da Rádio 2, Humberto Ferretti.
0: Valeu, Humberto. Obrigado pelas informações, amigo.
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0: Olha a hora, olha a hora, olha a hora certa, agora são 5h47. 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

0: Buenas, buenas, buenas, meu povo querido, que tal o mate bem cevado, né, tchê? Uma boa música gaúcha e aquela prosa de galopão pra acompanhar esta segunda-feira de garoa. É, pois então se achegue, porque o Sucanta tá no ar com o Padilhão na Rádio Nevasca, levando até você a tradição, o sentimento e alma do nosso Rio Grande e também do nosso gauchismo. Vamos que vamos, gauchada véia bagual. É, indiada, é uma lida véia daquelas tauras que nós vamos levando tudo por diante. Ô, segunda-feira, véia bagual, barbaridade. É, chove, não chove? Meu amigo Zé das Barragens tá mandando uma marca pra todo povo das barragens, pra todos os barrageiros. E a marca é cheiro de galopão e nós já vamos atracar, né, Caturrita? Como é que tu tá, Caturrita? Ô, Kleber Velho, você tá de rádio ligado com a gente aí no Faxinal? Meu amigo Kleber Velho, também tá aqui com a gente, chegando um áudio aqui. Tá aqui, Atas Brasil Santos, mas vamos ver quem é o Tauro que mandou a mensagem.
1: Boa noite, tio Robson, tudo bueno? Como é que está? Tudo firme? Chovendo pro lado do Luizinho? É o Chechel, toca aí pra nós aí, alma de galpão, toca aí pro Jando com a estranha, toca aí pra nós aí, tio Robson, nós estamos tudo reunidos em roda o fogão além aqui.
0: Ah, Chechel, velho, lá não. Tava lá no Luizinho, lá tava uma garoa galopiadinha. É, barbaridade.

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0: Que marca baguala, né, tio Kleber Velho? E agora vamos pra previsão do tempo, depois vamos pra oração da Ave Maria, gente, buena.
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0: Ronaldo Coutinho do Prado, buenas, Ronaldo, noite, fala pra nós da previsão do tempo aí.
2: Boa noite, nós estamos aí com um tempo frio aqui na nossa região, a temperatura tá baixa, né? Hoje as máximas ficaram entre 10, 12 em vários pontos, um outro pontinho chegou a 13, 14 graus, mas no geral tá bem, bem frio e com um nevoeiro pegando aqui a nossa região, né? Nevoeiro não, uma garoazinha fina em alguns pontos aí que está pegando a nossa área e vai continuar caindo a temperatura. Provavelmente lá pela meia-noite já vai estar entre 2 e 5 graus de temperatura, um pouco mais, um pouco menos. E o vento depois vai virando para sul, entrando o ar mais frio e seco. Amanhã tem nublado, pode ter garoa de madrugada, amanhã, ou vamos dizer assim, alguns momentos de garoa e outros de aberturas de sol. Fica frio, pode amanhecer abaixo de 2, 3 ou no final da noite 1, 2 graus. E à tarde uns 13, 16 graus, não vai fugir muito disso. Deve melhorar ali no final da tarde para noite e geada à noite. Geada bem forte no amanhecer de quarta, em torno abaixo de 3, 5 graus negativo, um pouco menos, um pouco mais. E à tarde não passa muito dos 15, 16 graus. Na quinta ainda pode dar negativo e talvez na sexta nas baixadas e vales. No alto fica mais quentinho. E à tarde vai subindo a temperatura. Provavelmente chuva trovada no sábado, domingo também com períodos de melhora e temperatura mais amena no fim de semana. Da Climatera, Ronaldo Coutinho.
0: Valeu, Ronaldo, obrigado pelas informações do tempo, amigo, obrigado.
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0: No Brasil, são 6 horas da tarde. A hora do Ângelo, a hora da oração da Ave Maria. Chega o entardecer e o dia se despede lentamente. O céu se cobre de cores suaves e o silêncio da tarde nos convida à paz. E é nesse instante que muitos corações, onde quer que estejam, se voltam todos para Maria. Maria, a mãe que acolhe, Maria que conforta e nos acompanha no caminho das nossas vidas. E neste momento tão especial, deixamos de lado todas as nossas preocupações, deixamos de lado todos os ruídos e as correrias do dia, para abrirmos espaço para a nossa fé, para abrirmos espaço para a nossa gratidão, para abrirmos espaço para o silêncio da nossa alma. A hora da Ave Maria, ela é mais do que uma tradição. É um abraço bem apertado no nosso coração. É tempo de confiar e de agradecer. É tempo de pedir proteção para a família, para os lares e também proteção para o mundo. E que Maria, com sua doçura e todo aquele cuidado, abençoe cada casa. Abençoe cada pessoa, cada caminhada. E que sua presença nos inspire a seguir com mais esperança, mais coragem e muito mais amor. Então, vamos todos juntos elevar essa prece tão simples, mas cheia de significado, tão simples, mas cheia de graça. Ave Maria, que és cheia de graça. Ave Maria de hoje vai para todas as almas que estão vagando pelos confins do purgatório. Ave Maria de hoje vai para todas as crianças do planeta Terra. Ave Maria de hoje vai para todos os doentes acamados nos leitos dos hospitais, acamados em casa. Ave Maria de hoje vai para você que está completando mais um ano de vida. Parabéns, hoje é o dia do teu aniversário. Ave Maria de hoje vai para você que parou com o que estava fazendo, para rezar, orar, escutar a oração da Ave Maria com o Padre Darcy. Nesta segunda-feira nublada, quando o céu parece mais quieto, que a oração da Ave Maria traga luz para o nosso coração. Ave Maria, cheia de graça, cubra nossas famílias com teu manto e fortaleça quem está cansado e leve a esperança a quem precisa. Que esta semana comece com fé, paz e a certeza de que Deus caminha ao nosso lado. Amém. Salve, salve, salve Maria! Padre Darcy.
3: Salve Maria Robson Padilha. Salve Maria, meu irmão, minha irmã, que nos acompanham através da oração da Ave Maria. Vamos refletir ao final deste dia uma verdade simples, mas muitas vezes esquecida. A criatividade não é privilégio de poucos, é parte da própria condição humana. Quando alguém afirma não tenho talento ou não sei criar, geralmente está ouvindo apenas a voz da crítica da razão, que mede, que compara, mas que raramente encoraja. Essa voz, quando domina, pode sufocar aquilo que há de mais espontâneo e vivo dentro de nós. A palavra de Deus, a Bíblia, nos diz, através do Gênesis, vemos que o ser humano foi criado à imagem e semelhança de Deus, e Deus é, por essência, criador. Portanto, carrega em si a capacidade de criar, inventar, transformar, e não é algo acidental, mas parte de sua identidade espiritual. Negar isso, de certa forma, é ignorar o dom que nos foi dado desde o princípio. Além disso, na primeira carta aos Coríntios, no capítulo 12, o apóstolo São Paulo fala sobre a diversidade de dons. Nem todos terão as mesmas habilidades, mas todos têm algo a oferecer. Uns se destacam em grandes feitos visíveis, outros em gestos simples que aquece o coração, transforma o cotidiano. O valor não está na comparação, mas na fidelidade de usar aquilo que se recebeu. As pequenas coisas do dia a dia, o tempero especial de uma receita, a maneira única de contar uma história, a sensibilidade ao cuidar de um detalhe, são expressões concretas desses dons. Muitas vezes é nelas que a criatividade floresce com mais autenticidade, longe das cobranças e dos padrões externos. Talvez o maior desafio seja silenciar, ainda que por um momento, essa voz interior que limita e começar a reconhecer com humildade aquilo que já existe em nós, como está escrito em Eclesiastes, no capítulo 3, tudo tem o seu tempo determinado, inclusive o tempo de descobrir, desenvolver e expressar os talentos que estavam adormecidos. Querido irmão, querida irmã, reconhecer a própria capacidade criativa não é um ato de orgulho, mas de gratidão. é aceitar que fomos feitos com propósito e que até nas coisas mais simples da vida há beleza, sentido e criação acontecendo. Por intercessão de Nossa Senhora, ao final deste dia, peçamos a bênção. Oremos.

seja ao longe a Ave Maria, é chegado o momento de recordar a oração que rezou o anjo mensageiro de Deus na saudação mais expressiva de todos os tempos. E a vossa bênção pedimos, Nossa Senhora, para que a vossa proteção nos afaste de todo o mal. Querido irmão, querida irmã, paremos um instante e rezemos juntos. Ave Maria, cheia de graça, o Senhor é convosco. Bendita sois vós entre as mulheres e bendito é o fruto de vosso ventre, Jesus. Santa Maria, Mãe de Deus, rogai por nós, pecadores, agora e na hora de nossa morte. Amém. Que nós sejamos, ao final deste dia, abençoados e abençoadas, em nome do Pai, do Filho e do Espírito Santo. Amém. A todos uma santa e abençoada noite e fiquem com Deus.

Música FM, 6 horas 11 minutos. Começando mais uma edição da Hora da Corneta, edição dessa segunda-feira, hoje, 14 de setembro de 2026. As principais notícias de São Joaquim, Santa Catarina, Brasil e o mundo. Notícias nacionais, internacionais, até às 19 horas, 7 horas, aqui na programação da Hora da Corneta. Apresentação de Cris Sotos e Robson Padilha. Hoje, dia 14, é dia da cruz, dia do frevo. Temperatura nesse momento em 9 graus. E os principais destaques: pedágios ficam mais caros a partir desta segunda-feira em Santa Catarina. Então tem trechos e novos valores. Montanha-russa mais antiga do Beto Carreiro faz a última volta. Motorista bate em carro com família, foge a pé e é preso em hospital. E acidente com ônibus do Paraguai foi causado por falha humana. Esses são os principais destaques desse primeiro e segundo bloco da Hora da Corneta. Motorista bate em carro, família, com família, foge a pé e é preso. É preso em hospital de Santa Catarina. Então, um motorista de 26 anos foi preso, suspeito de causar uma batida frontal na BR-163 no domingo, que deixou pai e filhos com ferimentos graves em São José do Cedro, no oeste de Santa Catarina. Conforme a Polícia Civil, o homem dirigia um Civic e saiu do carro a pé, sem prestar socorro. E ele foi encontrado em um hospital de Dionísio Cerqueira, a cerca de 30 quilômetros da cidade, e recebeu voz de prisão. O nome dele não foi divulgado. Um vídeo de uma câmera de monitoramento mostra o momento em que o carro Civic do suspeito passa em alta velocidade na faixa contrária. Outra câmera mostra o Gol vermelho da

tentativa de homicídio, omissão de socorro, fuga do local do acidente e direção perigosa. Dois carros bateram de frente, então esse acidente ocorreu por volta das 17 horas e 50 minutos no quilômetro 103 da BR-163. Os carros envolvidos foram o Civic com placas de São José do Cedro e um Gol com placas de Princesa no oeste de Santa Catarina. Lembrando que saiu sem prestar socorro e mentiu no hospital. Então o motorista do Civic, ele saiu do carro a pé, sem prestar socorro. Depois familiares o encaminharam a um hospital de Dionísio Cerqueira, a cerca de 30 quilômetros de São José do Cedro. E apesar da existência de unidade de saúde na cidade onde houve o acidente. Então, ao dar entrada no hospital, o motorista ainda tentou enganar os profissionais de saúde, dizendo que havia caído de um telhado. Por causa da gravidade das lesões, o motorista foi transferido para São Miguel do Oeste, na mesma região. Policiais rodoviários federais conseguiram descobrir onde ele estava e foram até o hospital na madrugada desta segunda-feira. Ele se recusou a fazer o teste do bafômetro. E no hospital, o motorista admitiu à polícia o envolvimento do acidente de trânsito e foi dado voz de prisão. Os três ocupantes do Gol tiveram lesões graves. No Gol, os três ocupantes, um menino de 7 anos, foi ajudado por um morador. Ele teve uma fratura no braço esquerdo e ferimentos nas costas. A menina de 10 anos ficou presa às ferragens e tinha suspeita de fratura nas duas pernas. O motorista de 35 anos também ficou preso às ferragens e tinha suspeita de fratura na coxa direita. Todos os três foram levados ao hospital e o delegado informou às 15 horas desta segunda-feira de hoje que todos seguiam internados com lesões graves.

0: E falando em acidente, o acidente que matou 4 em ônibus do Paraguai em Santa Catarina foi causado por falha humana e imprudência. A Polícia Civil concluiu um inquérito sobre o acidente com o ônibus do Paraguai que deixou 4 mortos na SC-492 em São Miguel da Boa Vista, no oeste de Santa Catarina, em julho. Segundo a investigação, a colisão ocorreu exclusivamente por falta humana, por falha, né, humana e imprudência do motorista de 43 anos. Ele foi indiciado por 4 homicídios culposos. Laudos mostravam que o sistema de direção, pneus, freios estavam em plenas condições e que o veículo trafegava a 49 km por hora quando a velocidade máxima permitida era de 40. Conforme informou, né, a Polícia Civil. E segundo a apuração, o tombamento ocorreu em uma região de curvas acentuadas em declive na SC-492. O ônibus transportava bailarinas, mães e professoras de uma academia de dança do Paraguai e voltava para o país vizinho após as vítimas participarem de uma competição de dança. Motorista natural do Paraguai foi indiciado na sexta-feira, mas não teve o nome divulgado. Com base no conjunto de provas colhidas, a autoridade policial concluiu que o condutor do veículo, esse homem de 43 anos, agiu com imprudência ao conduzir em velocidade incompatível com as características da via, havendo inclusive testemunhos de o veículo ter saído parcialmente da pista em momentos anteriores ao tombamento definitivo. Sendo assim, indiciado por homicídio culposo, afirmou a Polícia Civil. Durante as investigações, as autoridades brasileiras mantiveram contato com representantes do consulado do Paraguai que prestaram apoio às vítimas e também aos familiares. Então, com o inquérito concluído, os autos foram remetidos ao Ministério Público para as providências cabíveis. De Vasque FM, 6:20, a hora da corneta, edição desta segunda-feira, primeiro bloco fechando aqui.
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2: Ora, olha, olha, olha, hora certa, agora são 6h25 da noite, Cris. É, 6h25, né?
1: 6h26 agora, Fadiga.
2: Ah, não, não, e 26 e 7 segundos.
1: E 7 segundos. 9, 10 segundos, 11. Hora da corneta, mais uma hora aqui, segunda parte. Com as principais notícias das últimas 24 horas, notícias do final de semana aqui na programação da Hora da Corneta.
2: É verdade, muitas notícias. Notícias boas, notícias ruins, e assim segue a Hora da Corneta, né?
1: E principalmente notícias nacionais, notícias internacionais, quando tem notícias de São Joaquim também. Passamos aqui, né, da região.
2: É verdade. Ah. É, notícia local, regional, estadual e nacional e internacional, né?
1: É isso aí, na hora da corneta.
2: Então, me diga que hora que é agora. Me diga que hora que é agora, Cris.
1: 6h27, Fadini.
2: Ó, Cris, ó, deixa eu ver.
1: 6h27. Pausa pra foto. A nossa pausa pra foto aqui da hora da corneta.
2: Os nossos fãs vêm tirar foto
1: nossos
2: com a gente.
1: Fãs,
2: né?
1: Eles vêm aqui tirar foto, né? Estamos em todas as redes sociais aí dos nossos fãs, agradecer os nossos fãs em especiais, né? Montanha-russa mais antiga do Beto Carreiro faz última volta após 30 anos e dá lugar à expansão bilionária. Inclusive, nós noticiamos, né, que essa montanha ia dar essa volta pela última vez.
2: É verdade, então, nós trouxemos de primeira mão nessa notícia.
1: Isso,
2: e agora vamos
1: algum
2: falar.
1: Tempo atrás, né?
2: É verdade, criança. A montanha-russa Star Mountain, a mais antiga do Beto Carreiro World, né, fez a última volta da noite de domingo, após mais de 3 décadas. 3 décadas é da quanto tempo, Cris?
1: 30 anos.
2: Azar, tá afiadíssima, né? E tu não ia pra escola só pra comer merenda, né? Tu ia pra estudar mesmo, né?
1: É, principalmente comer merenda.
2: Mas estudar junto também, né?
1: Os lanchinhos.
2: Era bom. Então a despedida da montanha-russa, ela contou com fogos de artifícios e passagem emocionados, né? Veja como foi no vídeo, vocês podem procurar, né, também no
1: isso,
2: vídeo.
1: Isso, é um, né, vídeo que tá viralizado, inclusive, na internet, né?
2: Você iria numa montanha-russa?
1: Não.
2: Eu também não.
1: Ai, gente, não tenho coragem.
2: Eu também. Herbalidade.
1: Até não, a não. Gente já comentou aqui na hora da corneta que nessa hora que, mesmo por vídeo, que dá aquela altura assim, dá aquele calafrio, aquela estranheza daquela altura. Então eu não tenho essa coragem, né? Mas admiro quem tem, quem se diverte, quem consegue ter essa adrenalina, né? A despedida ocorreu durante o evento Encontro das Gigantes, que marcou o último dia da Star e a reinauguração aí de outra, né? A Firebird. A primeira montanha russa invertida da América Latina, inclusive.
2: Ah, ela estava fechada para obras há 3 meses.
1: Pois é, e segundo Alex Murad, filho do Beto Carreiro e CEO aí do parque, o fim do ciclo da Star marca o início de uma fase de modernização nas atrações. Vai mudando,
2: claro, vai
1: as gerações, sim, né?
2: E outra coisa, novidades, né, Cris?
1: Modernização e
2: o Beto Carreiro, ele é um parque mundial, como a gente se diz.
1: Isso.
2: É conhecidíssimo no mundo inteiro. Então
1: ele
2: tem
1: é como
2: novas,
1: se fosse, né, a Disney brasileira.
2: Isso,
1: né?
2: Como se fosse. Tu já foi lá Tu foi no Beto Carreiro já?
1: Nem no Beto Carreiro, nem na Disney.
2: Tá. Não, mas eu em sonho fui na Disney.
1: Na Disney?
2: É, em sonho. Eu não tenho, sabia que eu não tenho vontade de ir lá na Disney.
1: Eu nunca tive essa vontade também.
2: Não.
1: Porque muita gente, na adolescência, principalmente, sonha, né?
2: Sim.
1: Ir pra Disney e tudo. E tem famílias que têm essa...
2: E faz aquele pacote e vão, né?
1: sim, tem famílias que têm essa oportunidade, né, de levar.
2: A minha vida
1: filhos.
2: Já é uma Disney, por isso que eu já não tenho vontade.
1: A tua vida tá em uma montanha, eu tô achando. Eu tô achando que a tua vida tá uma montanha russa, só que só de subida, né? Ah, mas ele, graças a Deus, descida não tem, né?
2: Ah, não, é
1: as
2: verdade.
1: Quedas ali.
2: É verdade, Cris. Mas é, a vida da gente é uma montanha russa.
1: É uma montanha mesmo.
2: É uma viagem de montanha. Você desce, primeiro você sobe, desce, vira as curvas.
1: Isso,
2: pra direita,
1: isso é um fato.
2: Esquerda.
1: Até fica a reflexão disso daí, pegando carona na última volta aí da montanha russa do Beto Carreiro, que a vida é assim mesmo, né, Padilha? Tem as subidas.
2: E as
1: descidas. Vai ter tempos que a gente vai estar no auge ali da altura e depois a gente vai ter uma queda muitas vezes. E isso faz parte aí da nossa vida mesmo. Vai ter aquela queda e muitas vezes em várias etapas aí da vida, em algumas partes da vida, mas depois eleva de novo. Então é nisso que a gente sempre tem que se basear, que caiu, teve aquela queda brusca muitas vezes, mas vai ter a subida novamente.
2: Claro,
1: então,
2: verdade.
1: Isso é muito importante a gente sempre ter em mente. Lembrando que a Star se despede e tem um novo recomeço, que é a Fire
2: Flip.
1: Eu acho que é essa a pronúncia, gente.
2: Fire Color Colorworks American.
1: São duas montanhas assim. Que tem uma história. A primeira que o pai dele comprou e a última. Então uma se aposenta e a outra recomeça. São os recomeços, né, da vida. E é o recomeço aí do Beto Carreiro em outra fase.
2: A reforma da Fire Whip, ela envolveu aí a substituição completa dos trilhos, mais tecnologia, e passou aí, nossa senhora, 24 milhões?
1: Nossa! E de acordo com o Murat, a atração está muito mais suave.
2: Será que ele tem dinheiro?
1: Muito mais rápida.
2: Será que ele tem dinheiro, Cris?
1: Pois é um questionamento.
2: Coitadinho.
1: A reabertura oficial ao público ocorreu.
2: Uma vaquinha para ajudar.
1: Nessa segunda-feira.
2: Mas olha que lindo,
1: eu,
2: né?
1: Eu achei muito lindo que todos tenham oportunidade, quem tem, né, essa vontade de ir no Beto Carreiro, que tenham oportunidade de ir lá conhecer. Mesmo os que não gostam da altura, tem outras coisas lá pra...
2: Tem várias atrações.
1: Isso, mas é tudo meio assim na adrenalina.
2: Não, é tudo na adrenalina. Pô, tu vê como é que pode, né? Eu tive oportunidade de ir na época da escola, mas eu nunca quis ir.
1: Nunca quis ir?
2: Toda a vida tinha as excursões. Aí eu nunca me inscrevi pra
1: ir. Eu já tive oportunidades de ir também, não tive o interesse de ir no momento, mas quem sabe um dia eu vá. Né? Como eu já comentei aqui, meu sonho é ir numa das corridas que acontece dentro do Beto Carreiro.
2: Ah, sim, por favor.
1: Envolvendo as corridas,
2: mas
1: né?
2: Eu quero te a hora que der uma corrida lá no Canecão, eu quero te...
1: Onde é que é o Canecão?
2: Eu quero falar contigo pra tu ir lá dar uma corrida no Canecão.
1: Onde que é o Canecão?
2: No sítio, esse final de semana teve corrida.
1: Ah, é? De quê? De quê que teve
2: não,
1: corrida?
2: Não, corrida.
1: Do quê? Do que? Ó, oh, nós, Padilha.
2: A Cris gosta de quando a gente brinca tudo, mas a Cris é uma atleta completa. Tu tem que participar de um triatlo. Triatlo é complicado, né, Cris?
1: Eu treino pra triatlo.
2: Você,
1: né?
2: A gente vê a Cris assim, às vezes eu tô indo pra Bom Jardim, a Cris tá caminhando com o Joaquim. Daí depois, às vezes, eu tô indo lá pra Europeia, mas a Cris tá pedalando. Quando eu vejo, eu tô indo pra lá, a Cris tá correndo. Não para, né, Cris?
1: Eu não paro.
2: Gosta, é que tu gosta.
1: É que, na realidade, o meu treino é focado numa prova de triatlon que eu vou fazer ou no ano que vem ou no outro ano, né?
2: A Cris é uma menina que ela é despachada.
1: Porque exige muito preparo e eu sou uma pessoa, gente, totalmente indisciplinada. E o triatlon ali, ele caminha junto com a alimentação certa. E eu sou muito desregrada. E eu não tenho nem vergonha de falar. Eu sou muito desregrada na alimentação. Então, eu poderia estar muito mais evoluída se eu conseguisse levar a alimentação mais a sério, né? Mas eu não... Eu até faço, né? Ali, várias vezes consigo fazer corretamente que a alimentação certinha para os treinos. Mas eu peco bastante. Por exemplo, Hoje eu tô totalmente focada. Cheguei aqui, o Padilha me esperando com um bolo de chocolate, com cobertura de brigadeiro.
2: Claro, né, Cris?
1: E daí é isso, gente.
2: É o mínimo que eu posso fazer por ti.
1: Obrigada, Padilha. É isso, gente. Eu não consigo dizer não para um
2: bolo de chocolate.
1: Eu sou hiper focada nos treinos, mas eu sou hiper focada em me deixar feliz também. Então, eu não resisto ao bolo.
2: Dizem os estudiosos que chocolate, se você tiver com início de depressão, tiver com mau humor, chocolate tira, né? A maioria das mulheres que estão na
1: TPM?
2: Na TPM, eles gostam de comer chocolate porque diz que sacia
1: O chocolate, ele libera uma felicidade ali, né? Nós não somos profissionais da saúde, mas ele libera algo que eu não sei se é semelhante ao treino ali, que é a endorfina. Até eu esqueci, agora eu tô meio esquecida na questão do chocolate, mas eu sabia. Mas ele libera uma felicidade para as mulheres, principalmente, para os homens também, porque é uma felicidade meio geral o chocolate proporciona, né? E na dieta, quem tá aí com uma dieta ou tentando uma vida mais saudável, o chocolate é super permitido, principalmente aquele 70%. O problema é querer comer todo ele, né? Mais um quadradinho ali é muito recomendado, né? Segundo a nossa nutricionista, a Tatiane Flores fala, os outros profissionais aí da saúde também, né? Então, um chocolatinho é permitido dependendo da sua condição de saúde, é claro, né? E aquele tem aquele chocolate 70%.
2: Tem.
1: De
2: só
1: cacau.
2: Que tipo assim, ó. Os chocólatros gostam desse tipo de chocolate. Agora, tipo, eu já gosto de chocolate que tenha bastante açúcar.
1: Pois é, por exemplo, o chocolate branco é o açúcar ali, né?
2: Açúcar puro, né, Cris? Daí tem uns que gostam amargo, meio amargo, mais
1: pois
2: cacau,
1: é, esse
2: menos
1: meio
2: cacau,
1: amargo é o que faz bem pra saúde.
2: Mas
1: o
2: daí
1: amargo.
2: não tem sabor.
1: É porque o nosso paladar ainda, ele é muito ali pra parte da nossa infância, né? Que a gente quer aquelas coisinhas gostosas. Então, se a gente aprender a comer, a gente come um chocolate meio amargo muito bem.
2: É verdade.
1: É igual um vinho. Muita gente não gosta do vinho seco, que é o vinho das vinícolas. Os vinhos ali gostam daquele vinho de garrafão.
2: De garrafinha de plástico, aqueles
1: lá das mercearias, que são uma delícia, inclusive. Né?
2: Açúcar, né?
1: Isso. Por quê? Porque o paladar gosta daquele vinho adocicado ali, né? Mas se apurar o paladar, ele vai querer também.
2: Sim.
1: Se acostuma com o vinho seco, que não tem o famoso açúcar. Então, são coisas que trazem os benefícios aí, segundo, né, os profissionais e a nutricionista, que é a nossa parceira aqui. Então, é segunda-feira, é o dia dos recomeços na dieta de todo mundo, né? Agora é 6h38, pedágios ficam mais caros a parte. Quem você tá fofocando aí, Padilha?
2: Me chamam, falaram gato do BC, estão chamando Padilha, era coisa tua, né?
1: Ele tava fazendo lá fora, né?
2: Não é possível.
1: Você achou que era pra você.
2: Não, gato, BC, chamaram aí, mas aí não era.
1: Não era você.
2: Não.
1: É, Padilha, dessa vez não foi, porque você tá mais pro quê, Padilha? Um leão?
2: Eu sou
1: um
2: leão, né?
1: Você é mais assim, o rei da selva, né?
2: Leão.
1: Você é mais... Você é mais pra um gatão, assim.
2: Gatão,
1: né?
2: Claro, gatão.
1: Ai, agora é 6h39.
2: Olha só, não é possível que ficaram mais caros os pedágios, Cris.
1: Tá mais caro os pedágios, gente. Ficam mais caros a partir de hoje. Então tem novos trechos, valores. As tarifas do pedágio nas rodovias administradas pela Arteris Litoral Sul ficaram mais caras a partir então de hoje, Padilha.
2: É o valor básico para carros de passeio passa de R$5,70 para R$5,90, R$6. Em Santa Catarina, o reajuste afeta motoristas que trafegam pelo trecho da BR-101 e pelo contorno viário de Florianópolis. É. O pessoal vai. Mas é R$5,90, mas para quem passa uma vez.
1: É.
2: E aquele povo que passa todo dia.
1: Sempre tem pagado aí.
2: Sim, passou.
1: Passou 10 vezes no dia.
2: Paga 10 vezes no dia.
1: Gente.
2: Você foi e voltou. Se você tiver que voltar de novo, você paga. Imagina, Cris, você ir pro trabalho, né? Você se esquece as coisas. Porque tem gente que mora numa cidade e vai pra outra cidade trabalhar, né?
1: Isso, e Florianópolis é enorme.
2: Nossa,
1: né?
2: Não, e aí,
1: é uma viagem a cada lugar.
2: Viagem, e aqui na BR-101, aqui no litoral.
1: Sim.
2: A cidade é uma em cima da outra, como diz o estado.
1: Tem gente
2: que vai gastar bastante. Tu vê, esse pedágio, R$5,90, R$6.
1: Sim.
2: Tu vê, faça as contas. Tem pessoas que vão todo dia. Vamos dar um exemplo assim. 20 dias a 6.
1: Nossa,
2: né?
1: Gente, é.
2: Dá R$120.
1: É muito dinheiro, hein?
2: É claro que é. Se for você colocar na ponta do lápis aí. A madeira, mas é R$5,90. Claro, se você passar lá uma vez ou outra.
1: É, uma viagem ou outra, né? O problema é pra quem mora lá e faz esse trajeto direto. Lembrando que a BR-116 e BR-376, 376 no Paraná também sofreram ajustes.
2: Isso para carro pequeno, imagina os carros grandes, que daí é por eixo que eles cobram, caminhões.
1: Nossa.
2: É mesmo.
1: E segundo a concessionária, o reajuste considera a variação de 4,44% do Índice Nacional de Preços ao Consumidor Amplo, o IPCA, e também contempla reequilíbrios contratuais previstos do contrato de concessão, Padilha. Então, tem as cidades, né? As cidades de Santa Catarina com praças de pedágio, que é a Garuva, Araquari, também Porto Belo e Palhoça, que a gente passa muito, né?
2: Sim.
1: E automóvel, tem os valores, ó. O automóvel, caminhonete e furgão, dois eixos, rodagem simples, multiplicador, R$5,90.
2: Caminhão leve, ônibus, caminhão, trator e furgão, dois eixos, rodagem dupla, multiplicador, R$11,80.
1: Olha, R$11,80. Automóvel com semi-reboque e caminhonete com semi-reboque, três eixos, rodagem simples, multiplicador, é
2: 8,85.
1: Nossa.
2: Caminhões, olha só, caminhão-trator, caminhão, por que caminhão-trator, né? É com semi-reboque e ônibus.
1: Caminhão-trator?
2: Eu acho que é os caminhões, esse caminhão grande, né?
1: Sim.
2: É Bituruque, esse é três eixos, é Bituruque. Rodagem dupla, nossa senhora,
1: R$17,70. Por que imagine, eles cobram mais caro pelos carros mais pesados?
2: Isso, falou certo, uma coisa que tu falou, quanto mais pesado, mais danifica o asfalto, né?
1: Ah, sim.
2: Então daí é mais caro.
1: Justo.
2: E imagine, tu vê, imagina esses caras do caminhão aí. Quantos pedágios eles não passam pra chegar até no trecho?
1: Não, e o caminhão com reboque, esse era R$17,70, né? Daí tem um automóvel com reboque, caminhonete com reboque, quatro eixos, rodagem simples, é R$11,80, né?
2: E tem o caminhão com reboque, caminhão, trator com semi-reboque,
1: R$23,60. Caminho, calma que fica pior ainda,
2: caminhão,
1: né?
2: Com reboque, caminhão, trator com semi-reboque, cinco eixos, aqueles maiores que tem, R$30,00.
1: R$29,50.
2: Nossa, ainda tem mais.
1: Caminhão com reboque, caminhão trator com semi-reboque, seis eixos, daí vai aumentando os eixos,
2: Listo.
1: Ó. Rodagem dupla, multiplicador, R$6,35,40.
2: Motocicletas, motonetas, triciclos e bicicleta, motor, dois eixos, rodagem simples, multiplicador. Bicicleta, não. Eu acho engraçado que motocicleta, monetas, triciclos e bicicleta, nem precisava cobrar, porque não pesa, mas daí
1: como, nem, né? Faz estrago no asfalto.
2: Não.
1: Dois eixos, daí os dois eixos.
2: Mas
1: dois
2: vê,
1: eixos, rodagem que... simples, multiplicador 0,5.
2: Esse ganha tudo.
1: R$2,95. Lembrando que os motoristas podem pagar com dinheiro, cartão de débito, por aproximação, celulares e relógios inteligentes com tecnologia NFS. Olha, tem os relógios inteligentes que fazem pagamento ali. Ou tags de cobrança automática. Lembrando que os pedágios estão mais caros em quatro cidades de Santa Catarina. Essa alteração foi autorizada pela Agência Nacional de Transportes Terrestres, a ANTT, em uma decisão publicada no Diário Oficial da União da última sexta-feira, dia 11. E a concessionária administra cinco praças de pedágio, quatro delas ficam em Santa Catarina e uma em São José dos Pinhais, no Paraná.
2: É complicado, né, Cris?
1: 6:44. Tem abraço pra mandar aí, Padilha?
2: Quero mandar um abraço lá pro Jailão Araújo, lá pro Kleber Velho também, que tá de rádio ligado com a gente. O Giovanni Souza.
1: Giovanni falando que no Canecão é carreira de cavalo, né?
2: Sim.
1: viu, Padilha? Você queria que eu fosse correr de cavalo.
2: Claro, montada.
1: Daí o cavalo me derruba. Você é o cavalo me derruba, Padilha. Cavalo morte. 6h45, já voltamos com o último bloco.
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16: Olha, a hora certa agora são 6h50, faltam 10 para 7 horas da noite. Ô Cris, vaga de trabalho, olha só. Vaga para trabalhar em sítio em Bom Jesus. Uma pessoa sozinha ou casal. Casa, água, luz, internet, salário, tratado pelo fone 54996. 12-85-58, se você tiver interesse em trabalhar lá em Bom Jesus, né? Você
1: só oportunidade, hein?
16: 54996-12-85-58.
1: Então, é essa vaga de emprego para trabalhar em um sítio em Bom Jesus, Rio Grande do Sul, pessoa sozinha ou casal. Então, se você é sozinho, tá procurando uma oportunidade, ou de repente tem você, sua esposa, ou você, seu esposo, então tem essa oportunidade aí para pessoa sozinha ou casal. Casa, água, luz, internet, mais salário. Então, oportunidade boa de emprego para você. Então, telefone repetindo, 54996-12-85-58, uma baita oportunidade para você nesse início de semana. Às vezes é aquele pedido de oração que você tava pedindo, hein? Agora 6h52, para finalizar a hora da corneta com informações da Rádio 2, como vício em jogos e apostas online afeta o trabalhador. Que é uma coisa que está acontecendo muito, inclusive, né, Padilha? Essa questão aí do vício em jogos, verdade. Das apostas online. Então, muitas famílias, né, são destruídas por causa disso, porque vira um vício, porque a pessoa começa a jogar e ela ganha ali em algumas vezes e aquilo ali deu, não, eu vou conseguir ganhar mais, e é onde muitas vezes começa a perder, né? E falando em afroempreendedores, que são maioria e ainda buscam mais espaço.
23: Por exemplo, o Papo de Ofício e a nossa amiga...
1: Então agora com informações de Virgínia Alves.
24: Ser maioria não significa estar igualmente representado. A população negra tem forte presença no empreendedorismo brasileiro, mas ainda encontra distância entre a participação nos negócios e ocupação de espaços de decisão. Para o gerente adjunto de empreendedorismo feminino, diversidade e inclusão do Sebrae Nacional, Heraldo dos Santos, essa diferença ajuda a entender por que o termo subrepresentado é utilizado para tratar desse público.
25: E por que que a gente usa o termo subrepresentado e não utilizamos o termo minorizados? Porque nós não somos minorizados. Se a gente pegar só dois dos públicos, que são mulheres e pessoas negras, nós somos mais de 50% da população brasileira. E subrepresentado porque ainda não ocupamos os espaços de poder, seja na esfera pública e privada.
24: No empreendedorismo, essa diferença também aparece nos números. Mais de 15 milhões de afroempreendedores estão à frente de negócios no país. Ao mesmo tempo, o faturamento médio mensal é de cerca de R$2.500 e apenas um em cada quatro conseguiu acessar algum tipo de crédito. Heraldo afirma que ampliar o atendimento passa também por compreender melhor a realidade e a jornada desses empreendedores.
25: Nos últimos 3 anos, a gente vem se esforçando, inclusive, em aprender a atender melhor vocês. E esse movimento de ter esse encontro regional, de falar dos desafios e das oportunidades, também é um momento para nós do Sebrae de escuta e de aprendizado, para que nós possamos melhorar todas as nossas iniciativas, para que possamos cada vez mais auxiliar vocês na jornada empreendedora.
24: Capacitação e acesso a oportunidades fazem parte desse movimento. Para quem já empreende ou pretende começar um negócio, conteúdos e orientações sobre o afroempreendedorismo estão disponíveis gratuitamente no portal do Sebrae. Para encontrar, é só acessar sebrae.com.br e buscar por afroempreendedorismo. 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Áudio que amplifica conexões. Produção e reportagem, Virgínia Alves.
1: E o Judiciário leva orientação sobre direitos de criança às famílias.
26: O projeto Juizado Vai Aí da Primeira Vara da Infância e Juventude de Belém busca ampliar a proteção de crianças e adolescentes por meio de parcerias com instituições da sociedade. Em reunião com lideranças religiosas, a juíza Rubilene Silva Rosário discutiu campanhas sobre direitos, segurança e prevenção de violências.
2: O projeto Juizado Vai Aí significa que o juizado vai em qualquer lugar onde haja necessidade da gente divulgar o Estatuto da Criança e do Adolescente, o ECA Digital, para que a gente possa garantir a proteção dos direitos às nossas crianças e adolescentes.
26: A iniciativa prevê ações em igrejas, escolas, empresas e outros espaços. Entre os temas estão o ECA Digital e a campanha Brincar Também é Educar, que orienta sobre o uso de telas na primeira infância.
2: A Vara tem uma campanha Brincar Também é Educar, para que os pais, as famílias se voltem para a educação dos seus filhos de uma forma que não permita que eles usem telas até os 3 anos de idade, conforme recomenda a Associação Nacional de Médicos Pediatras e Psiquiatras do Brasil.
26: A magistrada também destaca a responsabilidade das famílias no acompanhamento do ambiente digital.
2: O ECA Digital, dos novos instrumentos que ele traz, é justamente o controle parental em relação ao uso das telas, que antigamente, antes do ECA Digital, os pais eles não tinham essa responsabilidade desse controle, da imposição de limites.
26: A proposta é fortalecer os vínculos familiares e prevenir violações dos direitos de crianças e adolescentes. Agência Rádio Web de Belém, Edir Gaia.
3: Você já pensou em ser doador de órgãos? E se a resposta for sim, sua família sabe disso? No Brasil, uma pessoa pode manifestar em vida o desejo de doar seus órgãos depois da morte. Mas essa manifestação sozinha não autoriza a retirada dos órgãos. A legislação brasileira estabelece que a doação de órgãos e tecidos de uma pessoa falecida só pode acontecer depois da autorização da família. Por isso, mais importante do que simplesmente dizer "eu sou doador", é conversar sobre o assunto com quem estará ao seu lado em um momento de luto. Uma conversa aparentemente difícil, que pode fazer toda a diferença. Porque no momento da perda, a família estará diante de uma decisão delicada. E saber que aquela era uma vontade expressa pelo familiar pode ajudar a transformar a dor em um gesto de solidariedade. Nesse caminho, surgem iniciativas como Doar é Legal, projeto idealizado pelo desembargador Carlos Eduardo Riquinite e criado pelo Tribunal de Justiça do Rio Grande do Sul em 2009. O magistrado explica por que falar sobre o assunto ainda em vida é tão importante.
5: É extremamente importante que as pessoas que queiram ser doador de órgãos manifestem essa sua intenção conversando com a família. Porque dados estatísticos, né, mostram que hoje, por exemplo, no Brasil, mais de 40% das pessoas, das famílias, quando são abordadas num momento tão difícil, né, como na morte de um ente querido, para ver se autorizam a doação de órgãos, elas acabam dizendo não. Quando elas sabem da intenção do familiar de que ele queria ser um doador de órgãos, essa abordagem fica extremamente facilitada e quase 100% das vezes os familiares acabam autorizando a doação de órgãos.
3: A orientação do Ministério da Saúde é justamente que quem deseja ser doador converse com familiares e amigos e deixe clara a intenção. É nesse ponto que iniciativas de conscientização podem ajudar. O Doar é Legal permite que a pessoa emita uma certidão que registra simbolicamente sua intenção de ser doadora. O documento não tem validade jurídica e não substitui a autorização da família. Sua principal função é ajudar a tornar pública essa vontade e estimular a conversa dentro de casa. Criada pelo TJRS há 17 anos, o projeto já possibilitou a emissão de mais de 41 mil certidões. Agência Rádio Web, produção e reportagem, Beatriz Coan.
16: Valeu, Beatriz, obrigado pelas informações. Agora seguimos para o programa Uma Campeira. Gente, fique aí, fique aí.
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1: Buenas, buenas, buenas, minha gente, se achegue mais um pouquinho porque a cancela do nosso rancho já tá aberta. Comece agora o Alma Campeira na Rádio Nevasca com o Padilhão, levando até você a tradição, a música e o sentimento do nosso Rio Grande e também da nossa tradição. Chegando mensagem pra nós aqui da Bruna, lá da Várzea. Tudo bom, Bruna? Tudo certo, menina? O que que manda?
2: Padilhão, boa noite, sou a Bruna Sato, São Sebastião da Varde, tô ligadinha no Alma Campeira e toca uma dos quatro Galdério aí, meu amigo Padilhão, que tá magrinho, né?
1: Opa, valeu, é isso aí, Bruna, deixa pra mim, deu emagrecida boa, quero ver se emagreço mais, minha amigona. O Maico Cabral, ô Padilhão, é o Maico Cabral, te peço a marca do Grupo Cordiona, uma flor que conheci, mas que tal? Certo, gente, vamos iniciar o bloco com os nativos, reencontro, ô barbaridade.

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16: Olha a hora certa, agora são 19:25, 7:25, hein? A rádio mais ouvida, a rádio mais querida, né, gente?

Buenas noites, gaudérios e gaudérias de todas as querências. Segunda-feira vai embora, mas a alma fica contente. Tem chimarrão bem cevado e música pra nossa gente. No Alma Campeira, compadre, a tradição se faz presente. Mas que tal? Meu amigo Paulinho Lima lá em Floripa. Um abraço, Paulinho. Vamos com grupos tropeiros, Lamento de Tropa. Nós temos aqui também Luiz Marenco, Meus Amores. Adelar Bertucci, nessa noite de segunda-feira, Louca de Baguala, Xote Laranjeira. E o grupo Cordiona, ô barbaridade, obrigado por cadeia. Sem mais delongas, vamos com as marquinhas.

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2: Olha a hora certa, agora são 7h46 da noite, tchê! 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Buenas, indiada, pega sua cuia, companheiro, deixa a saudade prosear com o som da gaita campeira, já começou a ecoar na Rádio Nevasca, é assim, tem tradição em todo lugar, que tal? Juarelio Chaves chegando pelo pé do Heitor.
3: Leão, tudo certo, pudesse mandar aí o cavalo preto, fico agradecido, amigo, tudo de bom, tamo na escuta da programação.
2: As aí que eu me refiro, deixa que nós tocamos, tá certo, a dona Sônia Rison também de rádio ligado com a gente. Chiquito e Bordoneio, tudo vem do campo.
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0: Mas que coisa boa, né, Indiada? Vamos aí pra previsão do tempo, falar com o Ronaldo Coutinho do Prado. Alô, Ronaldo, boa noite, Ronaldo, fala pra nós da previsão do tempo aí.
1: Boa noite. É, nós estamos aí com um tempo frio aqui na nossa região, a temperatura tá baixa, né? Hoje as máximas ficaram entre 10, 12 em vários pontos, um outro pontinho chegou a 13, 14 graus, mas no geral tá bem, bem frio e com um nevoeiro pegando aqui a nossa região, né? Nevoeiro não, uma garoazinha fina em alguns pontos aí que tá pegando a nossa área. E vai continuar caindo a temperatura. Provavelmente lá pela meia-noite já vai estar entre 2 e 5 graus de temperatura, um pouco mais, um pouco menos. E o vento depois vai virando para sul, entrando o ar mais frio e seco. Amanhã tem nublado, pode ter garoa de madrugada, amanhã, ou vamos dizer assim, alguns momentos de garoa e outros de aberturas de sol. Fica frio, pode amanhecer abaixo de 2, 3 ou no final da noite 1, 2 graus. E à tarde uns 13, 16 graus, não vai fugir muito disso. Deve melhorar ali no final da tarde para a noite e geada à noite. Geada bem forte no amanhecer de quarta, em torno abaixo de 3, 5 graus negativo, um pouco menos, um pouco mais. E à tarde não passa muito dos 15, 16 graus. Na quinta ainda pode dar negativo e talvez na sexta nas baixadas e vales. No alto fica mais quentinho. E à tarde vai subindo a temperatura. Provavelmente chuva, trovada no sábado, domingo também, com período de melhora, e temperatura mais amena no fim de semana. Da Climatera, Ronaldo Coutinho.
0: Valeu, Ronaldo, obrigado pelas informações do tempo. Ronaldo, seguimos com os comerciais.

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16: 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É nóis, né, Padilha?

Mas que coisa buena, né, indiada? No lombo de um bom cavalo pela estrada de chão batido, vai o companheiro levando campeiro, né? Seu costume tão querido, onde existe uma querência e o Rio Grande está vivo. Quatro Caldeiros Andejo, Porca Véia tá chegando no pedaço, o candeeiro, todo mundo vem pro rodeio e segue o fluxo do Alma Campeira.

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15: Olha a hora certa, agora são 8h25. A rádio mais ouvida por aí, né, em Jardabuena. A voz da comunidade, a voz da comunidade. Deixa eu ver como é que tava. Ô, tio Celso! E aí, Xê? Bom! Arrasar, tio Celso, vem, ó! E assim nós vamos levando tudo por diante de um jeito bem tauro e bem campeiro. Agora são 8h25 da noite. 8h25 da noite. Deixa eu ver como é que tá a lida por aqui. As barbaridade, né, tchê? É, tem cheiro de campo e mato, tem fogo aceso no galpão, tem causos de antigamente guardados no coração. E a nossa música gaúcha faz vibrar a nossa tradição. Certo? Pessoal que tá pedindo gritos de liberdade, o Andrezinho, rapaz, ele é a sua prenda, minha, a Clausiene Aguiar e o Andrezinho ali do Hortêncio Dutra estão de rádio ligado e querem curtir a marca Gritos de Liberdade e nós vamos rodar agora. É, vamos rodar agora. Na sequência o pessoal pediu Tordilho Negro. Vamos aqui, vamos ver como é que tá lido aqui, ó. É, o Juliano Mancio. Ô, Juliano, velho, tudo bem? Tá aí, de rádio ligado, bom marino. É, o Everaldo Souza. Everaldo Souza pediu a marca Tordilho Negro. Quero mandar um abraço pro Adailton, é isso aí. O Adailton Alves, lá do Bom Jardim da Serra, ele, o Caturrito, o Kleber Velho, esses grandes tauras, eu vou querer mandar aí uma música bem campeira pra eles, tá bueno? Eu vou mandar a Vida de Campeiro, o Adailton, João Luiz Correia, Vida de Campeiro pra ti também, hein, chefe?

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12: Olha a hora, olha a hora, olha a hora certa. Agora são 8h44, minha gente. Tchê. A rádio mais ouvida, mais querida, a rádio do povo. É, meu povo, minha pova. Aí que eu me refiro, né, Padilha? Ô, barbaridade indiada, chegamos, abrimos a porteira da última invernada musical do Alma Campeira e a noite vai chegando ao fim. Fica um abraço do Padilhão, obrigado pela companhia, pela amizade e atenção. O Alma Campeira se despede, mas deixa marca da tradição. É, minha gente, é assim, nós vamos levando tudo por diante. Ô, meu primo, um abraço pro meu primo lá, o Douglas, e também a Patrícia, a Duda e a Martina. Estão lá fazendo aquela boia campeira naquela panela preta, o rapaz mandou um vídeo, tá fritando uma carne só pra fazer uma paçoca de peão, mas que coisa buena, de barbaridade. É isso que aí que eu me refiro, né? Aí que eu me refiro, ô meu primo, vou mandar essa aqui, ó. Meu primo é muito ele é muito fã do João Marcos Quelboca, e eu vou mandar essa aqui, o Paisano. Eu sou fã da Nicole Carrion e ele é fã do João Marcos Quelboca, né? Daí nós vamos mandar essa música aí, dois cantores que ambos são fãs. E na sequência aquela aqui, ó, Bandeira Gaúcha. É, Bandeira Gaúcha. Bandeira gaúcha, quero mandar essa aqui. Deixa eu dar uma lida aqui nas minhas mensagens. Nas mensagens aqui que o pessoal tá mandando, né? Ô, Marino! O Marino ali do Pontão, rapaz. Ô, Marino do Pontão, o Marino e também a dona Fernanda. Eles que estão de rádio ligado com a gente. O Andrezinho! Asa, Andrezinho! Esse Andrezinho é um taura de barbaridade, amigaço da gente. Amigaço da marca maior, rapaz, é. Tá bom, bueno, deixa eu ver como é que tá a lida por aqui, vamos ver como é que tá a lida. Opa, chegou um áudio do Jorge Paulo Ribeiro lá da capital, homem, ô, tchê.
2: É isso aí. Buenas, buenas, buenas, tio Robson, tudo bom, guri? Boa semana pra vocês. Toca aí Gritos de Liberdade pra nós, tio Robson.
12: Bom, Jorgão, eu toquei Gritos de Liberdade, foi, se eu não me engano, foi no segundo bloco musical, mas eu vou mandar uma. Sabe o que eu vou mandar pra ti, Jorgão? O Gaúcho do Litoral, com os Tiranos. Eu já toquei, vou ficar te devendo essa noite aí, tá bueno? Mas eu vou te tocar Gaúcho do Litoral. Agora são 8h47, Padilha, deixa que vás, marca-me!

0: Valeu, minha gente, obrigado, obrigado mesmo, porque o programa chegou na reta final, acabou o programa Alma Campeira dessa segunda-feira, mas é isso aí, vamos levando tudo por diante, né? Bença minha mãezinha do meu coração, bença meu paizinho do meu coração, te amo muito minha mãe, te amo muito meu pai, um abraço, um queijo, uma melancia, gelo de vidro a todos vocês, vocês vão ficar com a voz do Brasil, e eu sigo, e amanhã temos de novo, indiada, tá bueno? Fui!
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2: Em Brasília, 19 horas.
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3: Olá, boa noite.
2: Boa noite para você que nos acompanha em todo o país.
3: Segunda-feira, 14 de setembro de 2026.
2: Vamos aos destaques do dia.
3: Programa de renovação de frota inclui motoristas de transporte escolar e de carga.
2: Agora é lei, medida que já atende mototaxistas, taxistas e caminhoneiros. Graziele Bezerra.
4: O programa oferece financiamentos mais acessíveis de veículos utilizados em atividades remuneradas, como transportes de passageiros e entregas.
3: SUS começa a oferecer vacina Pneumo 20 para quem tem mais de 85 anos.
2: Imunizante amplia proteção contra bactérias, apontada como a causa mais comum de infecções respiratórias em todas as faixas etárias. Thaísa Vitória.
5: Segundo o Ministério da Saúde, a estimativa é de que mais de 2 milhões e 300 mil pessoas façam parte do público-alvo em todo o país.
3: Mais segurança na hora de voar.
2: Já estão valendo regras mais rigorosas contra passageiros indisciplinados. Gabriela Noronha.
6: As medidas vão da orientação à multa e, nos casos mais sérios, à suspensão de voar.
3: E na apresentação, Luciana Vasconcelos e Nazi Brum.
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3: Financiamento de carros e motos para quem usa esses veículos como instrumento de trabalho.
2: Uma lei sancionada hoje garante a continuidade de programa de renovação de frota e inclui também veículos de transporte escolar.
4: Com a sanção da lei, o Move Brasil terá continuidade